0: confiança política e o mérito ficou à porta. Os melhores profissionais migraram, os mais conformados ficaram e o resultado é um sistema que se defende atacando quem tenta mudar. Não é por acaso que o ensino privado floresce. Onde o Estado falhou, o privado oferece organização, exigência e meritocracia. Os números são claros. Em Lisboa e no Porto, mais de metade dos alunos já frequenta o ensino particular. É o retrato de um país que perdeu confiança na sua própria escola. A verdadeira questão é esta. Onde reside a desconfiança ou a confiança nos cidadãos e dos cidadãos? No sistema antigo, previsivelmente mau, ou em quem tenta fazer melhor sabendo que o caminho da mudança implica também alguns tropeços? Confiar em quem faz e corrige é um ato de maturidade democrática. Manter fé no imobilismo é apenas e só masoquismo institucional. Fernando Alexandre não enfrenta apenas uma falha no planeamento, enfrenta também um choque entre a urgência da eficácia e o conforto da inércia. Como dizia Jock Welch, mude antes que seja obrigado a fazê-lo. E o ministro percebeu que o pragmatismo dos resultados tem que esmagar o dogmatismo dos processos. A gestão pública tradicional pune o erro e recompensa a passividade. Mas reformar é também atravessar o rio e sentir as pedras, como lembrava Deng Xiaoping. Avançar é errar, corrigir e pôr o pé e continuar. É assim que se constrói o futuro. O que vemos hoje não é uma discussão técnica, é também uma luta pelo poder. O status quo defende-se atacando o processo. E para resistir, o ministro precisa da perseverança de Steve Jobs, que afirmava: metade do que separa os bem-sucedidos dos fracassados é a pura persistência. Não existem reformas imaculadas. O preço da inovação é a turbulência inicial. Ao enfrentar o conforto da inércia e ao insistir em mudar o que parecia intocável, Fernando Alexandre está a fazer o que o país há muito exigia: governar com coragem. E entre o erro da ação e o crime da omissão, que Portugal e os portugueses escolham sempre o primeiro.
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0: Presidente da República promulga a lei da burca, apesar de considerar que é matéria de grande sensibilidade social e cultural. IDR admite que projetos que deviam ser financiados pelo PRR na Madeira tiveram de ser retirados do programa. A investigação conclui que recifes artificiais criados na Madeira e no Porto Santo não substituem os recifes naturais. O Presidente da República promulgou a chamada Lei das Burcas, aprovada pelo Parlamento em julho. Considera, no entanto, que se trata de uma matéria de grande sensibilidade social e cultural em que é difícil definir fronteiras e valorizar de forma equilibrada direitos e deveres. Numa nota oficial divulgada ontem, o Palácio de Belém indica que António José Seguro promulgou o decreto da Assembleia da República que estabelece as regras de segurança e prevenção alusivas à identificação dos cidadãos a adotar em espaços públicos, que ficou conhecida como Lei das Burcas. O texto final da lei, apresentado pela Comissão de Assuntos Constitucionais, Direitos, Liberdades e Garantias, determina que é proibida a utilização em espaços públicos de roupas destinadas a ocultar ou a obstaculizar a exibição do rosto e que é proibido coagir qualquer pessoa a ocultar o rosto por motivos de género, religião, idade ou origem. Estes dois últimos fatores não constavam do projeto original. O Presidente da República partilha da convicção de que o rosto tem de ser considerado central à identidade e à comunicação humana, enquanto elemento mínimo de reconhecimento mútuo e de confiança social entre concidadãos. Para António José Seguro, admitir que as mulheres, e só elas, tenham de esconder todo o rosto implica uma assimetria incompatível com os valores da paridade e dignidade igualitária entre homens e mulheres, valores esses que informam as democracias europeias. Como exceções, ressalva-se que a proibição de ocultar o rosto não se aplica sempre que a ocultação se encontre devidamente justificada por razões de saúde ou motivos profissionais, artísticos e de entretenimento ou publicidade. Na origem deste decreto, aprovado pelo Parlamento em 17 de julho, está um projeto de lei do Chega, que André Ventura assumiu ter como objetivo proibir que as mulheres andem de burca em Portugal, dirigindo-se em particular aos imigrantes. O decreto, entretanto alterado na especialidade, foi aprovado em votação final global, em 17 de julho, com votos favoráveis do Chega, PSD, CDS e Iniciativa Liberal, os votos contra do Partido Socialista, Livre, PCP, Bloco de Esquerda e JPP e a abstenção do PAN. A Presidente do Instituto de Desenvolvimento Regional admite a existência de projetos que deviam ser financiados pelo PRR e que, afinal, ficaram pelo caminho. Maria João Monte explicou à RTP que os projetos sem tempo útil de execução acabaram por ser retirados do pacote de financiamento do Plano de Recuperação e Resiliência. As áreas social e da saúde foram também afetadas.
1: As obras que eventualmente teriam condicionantes foram retiradas do investimento. Foram retirados algumas estruturas residenciais para idosos e foram também retirados alguns investimentos relacionados com a rede regional dos cuidados continuados integrados. Também alguns centros de saúde cuja remodelação ficou um bocadinho adiada, porque percebeu-se que os contratos ou os procedimentos de concurso que estavam em curso ficaram desertos e, portanto, era impossível executar dentro do prazo PRR. E muitos dos investimentos que não foram concretizados não é culpa de ninguém, é culpa da nossa condição estrutural. E isto também é preciso desmistificar. O que não foi feito não foi por ausência de vontade e ausência de empenho das entidades responsáveis por esses investimentos.
0: As verbas alocadas a estes projetos não realizados foram transferidas para reforçar outras áreas.
1: Foram reforçados outros investimentos, nomeadamente os apoios à aquisição de veículos elétricos, foram acrescentados metas no âmbito da eficiência energética da utilização de recursos renováveis para a produção de energia elétrica e foram também acrescentados investimentos ou metas na área da transição digital da educação. Em particular, e com maior dimensão financeira, foi reforçado o instrumento financeiro para apoio à inovação e à competitividade das empresas, com total absorção das verbas que foram lá alocadas, que é superior a 80 milhões de euros.
0: A Presidente do Instituto de Desenvolvimento Regional garantiu que todos os projetos que se mantiveram afetos ao PRR serão executados nos prazos previstos.
1: Nós temos que cumprir a 100%. E como temos que cumprir a 100%, toda a informação que me tem sido transmitida pelas entidades efetivamente executoras dos investimentos é que vão concretizar.
0: A garantia deixada à RTP pela Presidente do IDR, Maria João Monte, para a Madeira, o Plano de Recuperação e Resiliência destinou mais de 700 milhões de euros para projetos a executar até 31 deste mês de agosto. Nos últimos 6 meses, o Governo Regional, através do Instituto de Saúde e no âmbito do programa Kit Bebé, comparticipou mais de 2.380 vacinas, o que representou um investimento superior a 127 mil euros. A informação divulgada recorda que o Kit Bebé foi implementado em 2019, sendo uma medida de apoio à natalidade que atribui um apoio de 600 euros em cartão a todos os recém-nascidos com residência na Madeira. O montante visa a aquisição de produtos de saúde e de bem-estar para os bebés com validade de 1 ano e é muito utilizado para a compra de vacinas que não estão incluídas no Plano Nacional de Vacinação, salienta o Instituto de Saúde da Madeira. As vacinas contra o rotavírus, um vírus altamente contagioso e que provoca gastroenterite aguda, causando diarreia, vómitos e febre, são as mais apoiadas neste âmbito, refere ainda o IA-Saúde. Um estudo realizado pelo Observatório Oceânico da Madeira concluiu que os recifes artificiais criados na região são importantes, mas não replicam nem podem substituir os recifes naturais. O estudo realizado em colaboração com o Instituto de Florestas e Conservação da Natureza e da Universidade de Las Palmas analisou 2 recifes naturais e 1 recife artificial em cada uma das ilhas, Madeira e Porto Santo. O biólogo Pedro Neves resume assim à lusa as conclusões desta investigação.
2: Chega-se à conclusão que é preciso habitar, para criar novos habitats para mais espécies, para elas poderem instalar, e os recifes artificiais normalmente são uma maneira que nós temos de artificialmente criarmos mais habitat num sítio onde existe pouco habitat para as espécies que nós temos. E o nosso trabalho foi exatamente tentar perceber até que ponto é que esses recifes artificiais vão replicar os recifes naturais que nós temos. E a conclusão que nós chegámos foi que eles, em algumas coisas, eles comportam-se também como os recifes naturais, ou seja, em termos de espécies, nós temos mais ou menos as mesmas espécies num sítio e no outro, mas em termos de diversidade funcional, ou seja, uma coisa é nós termos o mesmo número de espécies em 2 locais diferentes. Outra coisa diferente é olharmos para que espécies é que temos num sítio e no outro e ver os papéis que cada espécie desempenha nos ecossistemas. E a conclusão que nós chegámos foi que as espécies que estão presentes nos recifes artificiais não replicam na totalidade as funções ecológicas das espécies que estão nos recifes naturais.
0: Este investigador do Observatório Oceânico da Madeira explicou que é necessário criar mosaicos, áreas protegidas que tenham vários habitats.
2: Tudo aquilo que nós consigamos preservar, portanto, todo esse habitat é importante, seja um fundo arenoso, seja um recife rochoso natural, seja um campo de algas, todos esses habitats são muito importantes. E, portanto, se nós queremos proteger a biodiversidade em termos regionais, temos que criar mosaicos, áreas protegidas, que tenham um bocadinho de cada um desses habitats. Portanto, só assim é que nós conseguimos depois preservar a biodiversidade regional toda. Não podemos só preservar um recife natural porque tem mais espécies do que um fundo de areia, não podemos preservar só um recife artificial porque tem mais densidade do que um recife natural, temos de tentar preservar um bocadinho tudo, porque é importante depois também a ligação entre os vários habitats, porque as espécies não ficam só num sítio, vão-se mexendo de uns sítios para os outros, e portanto quando queremos conservar, quando queremos preservar, temos que ter esse fator em conta, ou seja, tentar proteger bocadinhos mais pequeninos de cada um dos habitats.
0: Estas conclusões resultaram de 9 anos de monitorização de peixes em recifes nas ilhas da Madeira e do Porto Santo. Atualmente estão abrangidos 19 locais em ambas as ilhas, mas o futuro passa por alargar os mergulhos a outros sítios, segundo indicou Pedro Neves, referindo que a costa norte, as desertas e as selvagens são zonas que ainda não estão abrangidas. O trabalho realizado permitiu já catalogar cerca de 85 espécies de peixes e mais de 70 de invertebrados costeiros, além da identificação de novas espécies para a região e para a ciência.

conhecemos agora as previsões do estado do tempo para quinta-feira. Céu com períodos de muita nebulosidade, apresentando-se pouco nublado na vertente sul da Ilha da Madeira até ao meio da manhã. Aguaceiros fracos e dispersos, mais prováveis na vertente norte e nas terras altas da Ilha da Madeira. Vento fraco a moderado, até 30 km por hora, a predominar de norte. 28 graus é a temperatura máxima prevista para o Funchal e para o Porto Santo.

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0: Instituto de Florestas alerta para os comportamentos de risco e os perigos de incêndio. PS acusa o Governo Regional de mentir quando diz que a execução dos projetos do PRR vai atingir os 100%. Defesa dinamarquês Noah Madsen deixa o Marítimo e vai jogar na Alemanha. Apesar de não existir qualquer aviso meteorológico, a temperatura do ar vai manter-se elevada na Madeira e no Porto Santo, com valores médios na ordem dos 27 graus. Os valores da umidade vão apresentar-se baixos, situações que, conjugadas, potenciam o risco de incêndios rurais. O alerta é do presidente do Instituto das Florestas e da Conservação da Natureza.
1: De facto, há fatores aqui que influenciam diretamente, fatores meteorológicos, que influenciam diretamente o risco de incêndio. Logo, a temperatura, a umidade e o vento, não é? Estamos de facto a meio praticamente do verão. Pronto, já tivemos aqui alguns períodos meteorológicos com alertas. Prevê-se que, pronto, para o final desta semana as temperaturas aumentam, a umidade reduza, não é? E portanto o risco de incêndio também aumenta. E é nestas alturas que efetivamente o alerta a toda a população é importante, principalmente na questão do uso do fogo e, portanto, de todo aquilo que é os comportamentos, por vezes, de risco e negligentes que se possa ter.
0: Nestas declarações ao posto emissor, Manuel Felipe recordou algumas interdições

0: do ponto de vista lúdico, apenas utilizado nos locais tão definidos para o efeito, apagar sempre as fogueiras no final da confecção dos alimentos, nunca deixar o espaço, portanto, com a fogueira acesa sozinho, e, portanto, ter esta atenção, porque, de facto, os comportamentos negligentes são aqueles que são a principal causa de incêndio em Portugal, também aqui na Madeira.
1: Manuel Felipe garante que o Instituto de Florestas e Conservação da Natureza e a Proteção Civil vão estar atentos a todos os comportamentos de risco e lembrou que as unidades de prevenção e vigilância estão de prontidão 24 horas por dia.
0: Obviamente a vigilância é feita por várias entidades, mas falando aqui um bocado do trabalho do Instituto de Florestas e Conservação da Natureza, nós na prevenção trabalhamos todo o ano. E, portanto, a prevenção através da limpeza de matos, limpeza de caminhos florestais, limpeza de povoamentos, portanto, é um trabalho que fazemos todo o ano. Esta época do ano, obviamente, a vigilância e a fiscalização é algo que intensificamos, não é? Logo à partida com o Corpo de Polícia Florestal, não é? Mas também através dos vigilantes da natureza e dos sapadores florestais. E, portanto, nesta altura, a vigilância, 24 horas, é feita por nós, como também já é conhecido, com novas tecnologias. Este ano introduzimos os drones com capacidade noturna de vigilância e, portanto, a questão é esta, quanto mais rápido se puder, portanto, verificar e portanto, ver os incêndios, identificá-los, os focos de incêndio, mais rapidamente consegue-se efetivamente fazer o primeiro combate.
1: Autoridades vigilantes, Manuel Felipe garante patrulhamento permanente e com meios de vigilância noturna para evitar incêndios e considera que a nova estratégia tem dado resultados.
0: De facto, o ano anterior foi um ano de quer o número de focos de incêndio, quer a área ardida, foi muito, muito reduzido. Pronto, este ano, pronto, como se sabe, também tem sido, os números são reduzidos, mas pronto. Este ano, obviamente, só no final da época que poderemos fazer esse balanço, estamos a meio da época, mas pelos resultados do ano passado, obviamente, o número, quer a área ardida, quer o número de focos de incêndio ser tão reduzido, portanto, isso deixa-nos bastante satisfeitos. Mas pronto, volto a dizer que às vezes basta um único foco de incêndio para acontecer um grande incêndio e, portanto, manteremos todo este dispositivo, quer de alerta, quer de vigilância, quer de fiscalização, até o final, portanto, desta época e até o risco de incêndio diminuir.
1: Manuel Filipe, o presidente do Instituto de Florestas e Conservação da Natureza. O Partido Socialista acusa o Governo Regional de mentir quanto aos níveis de execução das obras realizadas ao abrigo do PRR. A líder do PS, Célia Pessegueiro, lembra que algumas obras inicialmente previstas não foram realizadas e que, por isso, o Governo não pode considerar que a execução do plano foi a 100%.
2: Já vários dirigentes, desde o Presidente do Governo a outros responsáveis pela gestão destes fundos, vêm dizer, falar de um cumprimento a 100%, o que não corresponde à verdade. Traçou-se objetivos iniciais que não foram cumpridos. Habitação, que foram menos de 317 habitações que foram feitas na região, não é cumprir o objetivo. Não cumprir o objetivo ao nível de camas em lar, é não cumprir o objetivo e, portanto, qualquer outro discurso que se faça neste momento é deturpar aquilo que é a realidade. É melhor assumir que o PRR foi cumprido a 60% ou a 70%, esse balanço final ainda não fizemos, mas também vamos fazer. E queremos que o Governo assuma, neste momento, que traçou objetivos iniciais, que não cumpri, e depois explicar porque é que não cumpri. Mas é mais correto do que estar a dizer que, entretanto, a gente fez ali uns ajustes, reprogramou e, no fim, isto dá resto zero. Ou seja, gastamos o dinheiro todo, mas nós não cumprimos os objetivos finais, porque essa é a realidade.
1: Por outro lado, Célia Pessegueiro elogia o aproveitamento total dos fundos do PRR, mas além de considerar que houve obras prioritárias não executadas, o Governo Regional tem governado apenas com base nas verbas do Plano de Recuperação e Resiliência.
2: Não fosse o PRR, os investimentos na região teriam sido quase nulos. Estamos a falar de investimentos a vários níveis, tanto ao nível da construção de habitação, como na disponibilização de camas em lares e para a saúde, como também investimentos ao nível das águas e ao nível da energia. Tudo investimentos ao abrigo do PRR e está certo que se faça esse

0: aproveitamento dos fundos.
1: As críticas da líder do PS Madeira, Célia Pessegueiro. O JPP mobilizou-se esta quarta-feira para, no Garajau, manifestar desagrado com o estado atual do monumento ao Cristo Rei. Milton Teixeira, que é também presidente da Junta de Freguesia do Caniço, referiu que este é o Cristo Rei mais antigo do mundo, destacando a importância para a população e a necessidade de uma recuperação urgente desse monumento.
2: O nosso Cristo Rei, que é só o mais antigo do mundo, mais antigo que o próprio Cristo Redentor do Rio de Janeiro, mas como podem constatar, este monumento está tapado por taipas há cerca de 4 anos, está seriamente danificado, temos algumas dúvidas na sua possível recuperação e a nossa crítica vem no sentido de não vermos qualquer interesse institucional por parte do Governo Regional da Madeira e da Secretaria Regional do Turismo em resolver esta situação.
1: Ciente de que a obra e o espaço envolvente pertencem a um privado, Milton Teixeira não deixa de apontar o que diz ser a falta de compromisso por parte do Governo Regional na manutenção do espaço.
2: É de um privado, como toda a zona envolvente aqui é de um privado, mas faz-nos confusão quando é o próprio Governo Regional a recolher as rendas dos estabelecimentos comerciais que existem aqui e na Praia do Garajau, e depois não tem qualquer interesse institucional em resolver um problema de um ex-libris de património da região autónoma da Madeira. Quando vemos esse interesse, e bem, em algumas autarquias aqui da região autónoma da Madeira, na elaboração de contratos-programa para a requalificação de património, e volto a dizer, e bem, mas aqui no Caniço e no Conselho de Santa Cruz não existe esse interesse.
1: O dirigente do Juntos para o Povo solicitou, por isso, a abertura de canais de diálogo para definir o futuro do Cristo Rei do Garajau.
2: Aquilo que nós queremos é que se sentem à mesa, nos sentimos todos à mesa e conversamos sobre isto, porque o Caniço, o Conselho de Santa Cruz, a Ilha da Madeira e o Cristo Rei mais antigo do mundo merece outra consideração institucional.
1: A proposta de Milton Teixeira, do JPP. Noah Madsen deixa o Marítimo e ruma à segunda liga alemã, segundo anunciou o clube. O defesa dinamarquês foi um dos pilares defensivos dos verde-rubros na campanha que culminou com a subida de divisão. O jovem futebolista de 24 anos tinha mais um ano de contrato com os insulares, mas acabou por assinar por 4 temporadas com os alemães do Kiel.

agora às previsões do estado do tempo para esta quinta-feira. Céu com períodos de muita nebulosidade, apresentando-se pouco nublado na vertente sul da Ilha da Madeira até ao meio da manhã. Aguaceiros fracos e dispersos, mais prováveis na vertente norte e nas terras altas da Ilha da Madeira. Vento fraco a moderado, até 30 km por hora, a predominar de norte. 28 graus é a temperatura máxima prevista para o Funchal e também para o Porto Santo.

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1: Mudar a máquina do Estado nunca foi para os fracos de coração. Em Portugal, a administração pública funciona como um transatlântico antigo, pesado, lento, avesso ao risco e protegido por décadas. Cada tentativa de reforma é recebida como uma ameaça à estabilidade e cada erro é transformado numa prova de incompetência. Quando o ministro Fernando Alexandre decidiu mexer nas fundações do sistema educativo, o país reagiu como sempre reage, com ruído. O erro tornou-se manchete, a resistência disfarçou-se de prudência e a comunicação social, em vez de ser motor de esclarecimento, ecoou como uma câmara de ressonância de estagnação. Mas há uma verdade que na história insiste em repetir. Quem tenta reformar sem errar, acaba por não reformar nada. A obsessão nacional pela infiabilidade processual é o maior aliado do imobilismo. O sistema prefere a mediocridade previsível à inovação arriscada e, por isso, pune quem age e recompensa quem nada faz. Durante décadas, a escola pública foi sufocada por uma burocracia e partidarização. As chefias técnicas transformaram-se em cargos de confiança política e o mérito ficou à porta. Os melhores profissionais migraram, os mais conformados ficaram e o resultado é um sistema que se defende atacando quem tenta mudar. Não é por acaso que o ensino privado floresce. Onde o Estado falhou, o privado oferece organização, exigência e meritocracia. Os números são claros. Em Lisboa e no Porto, mais de metade dos alunos já frequenta o ensino particular. É o retrato de um país que perdeu confiança na sua própria escola. A verdadeira questão é esta. Onde reside a desconfiança ou a confiança nos cidadãos e dos cidadãos? No sistema antigo, previsivelmente mau, ou em quem tenta fazer melhor sabendo que o caminho da mudança implica também alguns tropeços? Confiar em quem faz e corrige é um ato de maturidade democrática. Manter fé no imobilismo é apenas e só masoquismo institucional. Fernando Alexandre não enfrenta apenas uma falha no planeamento, enfrenta também um choque entre a urgência da eficácia e o conforto da inércia. Como dizia Jock Welch, mude antes que seja obrigado a fazê-lo. E o ministro percebeu que o pragmatismo dos resultados tem que esmagar o dogmatismo dos processos. A gestão pública tradicional pune o erro e recompensa a passividade. Mas reformar é também atravessar o rio e sentir as pedras, como lembrava Deng Xiaoping. Avançar é errar, corrigir e pôr o pé e continuar. É assim que se constrói o futuro. O que vemos hoje não é uma discussão técnica, é também uma luta pelo poder. O status quo defende-se atacando o processo. E para resistir, o ministro precisa da perseverança de Steve Jobs, que afirmava: metade do que separa os bem-sucedidos dos fracassados é a pura persistência. Não existem reformas imaculadas. O preço da inovação é a turbulência inicial. Ao enfrentar o conforto da inércia e ao insistir em mudar o que parecia intocável, Fernando Alexandre está a fazer o que o país há muito exigia: governar com coragem. E entre o erro da ação e o crime da omissão, que Portugal e os portugueses escolham sempre o primeiro.
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Ora viva, muito bom dia, sejam bem-vindos a esta faixa matinal. Vamos até às 10, aqui deste lado, a fazer companhia. Até lá está o Tony Santos. Foi assim que iniciamos esta faixa matinal com a Vanessa Carlton e com o tema A Thousand Miles. Já a seguir, a dupla masculina oriunda do Brasil, Zezé Di Camargo e Luciano, e a saudade bandida.

Zezé Di Camargo e Luciano. E a saudade bandida é, de facto, uma grande saudade. Já eu tinha uma grande saudade de vocês. Sejam bem-vindos.

Carmen Silva. Adeus. Goodbye. Solidão. Estes são Chicago. A voz é de Peter Cetera.

Pita Cetera, o Chicago, Hard to Say, I'm Sorry. Já em som de fundo, são os ABBA.

0: Souls Abba em 1980, The Winner Takes It All. São 8 horas 26 minutos mais 27 segundos, altura em que vamos ficar com a revista de imprensa sob a responsabilidade do jornalista Paulo Figueira.
1: Vamos então aos temas em destaque nos matutinos publicados na região. Lixo força a Câmara de Lobos a contestar a ARM. Autarca Celso Betancourt pede solução duradoura para evitar outra vez 2 semanas sem recolha e admite repensar a gestão dos resíduos caso os problemas se repitam. É notícia em destaque na capa do Diário. Trânsito, ruído e pressão turística. Na véspera do Dia da Cidade, funchalenses e visitantes falam das virtudes e dos problemas da capital. Um casal vive no carro há vários meses. É uma notícia para ler na página 13. A Segurança Social afirma ter assegurado alojamento temporário. Madeira leva 10 atletas aos Jogos do Mediterrâneo. É outra notícia para ler na edição de hoje do Diário de Notícias. Passando para o JM, apresenta como destaque nova direção junta à saúde e longevidade. É hoje aprovada a nova orgânica da Secretaria da Saúde que determina a fusão das direções jornais e prepara a instalação de um núcleo de investigação e tecnologia para a longevidade no futuro Hospital Central. 1,2 milhões de euros mudam cais do Funchal. É uma intervenção da APRAM que abrangerá varandins, pavimentos e bancos. Grupo Pestana continua atento a oportunidades de crescimento. Paulo Prada revela que o grupo prevê uma segunda fase do projeto do Pestana Dunas no Porto Santo. Concessionária da Via Rápida denuncia infratores à PSP. É outra notícia em desenvolvimento na edição de hoje do JM.

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É o título, The Power of Love. A voz é de Jennifer Rush. E agora sim vou cumprimentar a nossa amiga Lucília, que se encontra em Braga. Bom dia, bem-vinda. E ela traz-nos aqui a frase do dia, que diz assim: quem escolhe o bem espalha cura por onde passa. Obrigado, Lucília. E boa quinta-feira.

é o Kenny Rogers. É 1977. Com Lucille. 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E agora vou até à Suécia cumprimentar o nosso amigo Ricardo Ferreira. Eu sei que ele está a ouvir, eu sei que ele tem os seus, e que ele tem os seus ouvidinhos bem ligadinhos ao posto emissor do Funchal. Isto porque a sua irmã, Cristina Ferreira, abriu o livro e disse-me: sim, o meu irmão está a ouvir e ele quer ouvir o tema Cry to Me, do Sérgio Imari. Don't you feel like crying? Pois. Bom dia, Ricardo. Bem-vindo.

Write to Me, Sérgio Imadi. Vou cumprimentar também aqui o nosso amigo ouvinte Raul. Ele acaba de me enviar uma imagem de umas lindas castanhetas. Ele deve estar perto do mar, porque ele diz: acabaram de sair do mar. Ele já está a prepará-las para o almoço. Então, Raul, um bom almoço, bom apetite. E claro está. Music was my first love. Saborei bem as castanhetas.

Scorpions Are Still Loving You. E a Cristina Ferreira pede-me aqui uma música que hoje não tenho, aliás, neste canal, ou seja, no FM Stereo, não tenho essa música. Tenho sim na Onda Média. E ela manda-me aqui o contacto da música no YouTube. Também não posso lá ir pescar. Portanto, Cristina Ferreira tem que escolher outra.

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São os Platters, Only You. E agora sim, vou dar os votos de um muito bom dia à Cristina Ferreira. Ela finalmente acertou numa canção que eu tenho cá. O Elton John e a Nikita. Bom dia, Cristina. Bem-vinda.

0: E a Cristina Ferreira aqui a me pedir a Nikita. Cristina Ferreira, que já nos ouve há muitos, muitos anos. Obrigado, Cristina. E agora vou saudar a nossa amiga Teresa Costa. Ela também já nos sintoniza há algum tempinho.
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0: E votos de um dia muito feliz para si, Teresa Costa.
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0: E claro está, obrigado pela vossa sintonia.

Roberto Carlos, o amor é mais. Atenção, amanhã é feriado aqui no Funchal. Para quem não sabe, é feriado e é o dia da cidade, mas é só no Funchal. Isto significa que eu não estarei aqui. Portanto, aos feriados e fins de semana, não estarei cá. Portanto, peço-vos para marcar o nosso ponto de encontro na próxima segunda-feira. Isto para os que nos sintonizam através do FM Stereo. Quanto à onda média, logo às 14 horas, cá estarei. Este tema é para todos quantos se encontram a desfrutar as suas férias bem merecidas. São os Boniama. It's a holiday.

e à Roberta Miranda, e ela aqui tem a participação. Não, não tem, ela está aqui sozinha.

É mais uma sugestão musical do auditório, esta do Raul, o homem das castanhetas. Pede-me aqui uma música do Vasco Freitas, do grande Vasco.

0: Grande Vasco, grande voz e grande tema, Lágrima.
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0: E vou até a Venezuela, desta feita, para saudar a nossa amiga ouvinte Maria. Olá Maria, bom dia, ainda é dia. Ainda é madrugada, digamos assim. E agora, vou aqui a Funchal também dar as boas-vindas à Cristina Ferreira.

São 9 horas 30 minutos mais 31 segundos, altura em que vai ficar a saber o que é que o tempo nos reserva para esta quinta-feira. O Instituto Português do Mar e da Atmosfera, o IPMA, diz que vamos ter céu em geral pouco nublado, apresentando períodos de muita nebulosidade na vertente norte e nas terras altas da Ilha da Madeira. Haverá também aquela pequena possibilidade de alguns aguaceiros fracos, mas também nas vertentes norte e nas terras altas da Madeira. Quanto ao vento, far-se a sentir fraco a moderado de norte e fraco no Funchal. Quanto à temperatura, bom, haverá uma pequena subida da temperatura máxima. E quanto ao mar, na costa norte teremos ondas de norte com 1 metro a 1 metro e meio, e na costa sul as ondas são inferiores a 1 metro. A temperatura da água do mar rondará entre os 23 e os 25 graus Celsius. E quanto à temperatura máxima prevista para esta quinta-feira, 29 no Funchal, 28 na Ilha Dourada, na Ilha do Porto Santo. E assim fico a saber o que é que o tempo nos reserva para esta quinta-feira, 20º dia de agosto de 2026.

0: Dance Me to the End of Love.
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Chicago, a voz de Peter Cetera, e o tema If You Leave Me Now. E vamos deixar o Chicago, vamos dar continuidade musicalmente já na reta final desta faixa matinal com Julio Iglesias numa digressão pela França.

Julio Iglesias numa digressão pela França. E agora o nosso amigo Jaminho pede-me aqui uma música de Isabel Pantoja intitulada Assim Foi. Portanto, bom dia, Jaminho. Bem-vindo.

Isabel Pantoja. Assim foi. E assim será. Mas nem tudo é mau. Isto porque depois das 10, já sabe o que vai acontecer. Concurso de beleza entre a Joana Ferreira e a Beatriz Jardim. Estão-se a apresentar bem, bem bonitas. Mas isso não é tudo. O melhor é a voz de cada uma delas. E elas fariam companhia até muito bem perto da hora do almoço, onde talvez o nosso amigo Raul já esteja a comer as suas castanhetas. E aqui a Fátima Marques, os seus bolos.

0: Portanto, amigo ouvinte, já sabe que amanhã não estarei cá, porque amanhã é feriado. É feriado só na cidade do Funchal. É o dia da cidade. Então marcamos assim o nosso ponto de encontro para segunda-feira, se Deus assim o permitir. Sei que não fico feliz, pois não haver programa amanhã. Uma coisa certa. Diga adeus, mas não olhe para trás. Está bem? Então até segunda-feira. Portem-se bem e não façam nada que...
1: Não digas nada.
0: Este seu amigo aqui deste lado, Tony Santos...

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0: E muito bom dia, estamos de volta a mais uma quinta-feira, dia 20 de agosto, do nosso querido mês de agosto. As temperaturas hoje não vão nada variar relativamente aos outros dias, mantemos-nos com máximas de 28 graus e mínimas de 23, céu pouco nublado, pouco vento, por isso já sabe, mantenha as devidas precauções. Comigo, Joana Ferreira, olá, muito bom dia, Joana.
1: Olá, bom dia, Beatriz Jardim, bom dia. Ouvintes,
0: bom
1: cá
0: dia.
1: Estamos nós.
0: É no verdade. Nosso bom dia.
1: Bom dia! Olha, boa disposição.
0: Sim.
1: Temos motivos.
0: Temos muitos motivos.
1: O sol brilha, é verão, muita gente já em calções, chinelas de praia,
0: ai,
1: roupas claras.
0: E amanhã é feriado aqui no Funchal.
1: Olha, é dia do Funchal. Eu estava aqui a comentar contigo em off que fui a um dos estabelecimentos, precisei antes de entrar aqui no PEF, e umas senhoras diziam: ah, muito interessante, amanhã é dia do Funchal, arranja-se um dia para tudo. Mas aceita-se, o nosso Funchal é muito lindo. E olharam para mim, sorriram, e eu disse: concordo. E eu disse: olha, também não se esqueçam que hoje é o Dia Mundial do Mosquito.
0: Pois,
1: e elas
0: é.
1: Disseram: ah, não, não queremos falar nesse indesejável mosquito.
0: Pois, porque a verdade é que nem tudo é cor-de-rosa, não é?
1: E isto não é para elogiar o mosquito, mas sim para termos as devidas precauções.
0: Pois, eu, por exemplo, sou uma vítima dos mosquitos.
1: Pois,
0: eu sou aquela pessoa que,
1: não,
0: se estivermos numa sala, eu sou a que vem todos direitinhos ter comigo.
1: Olha, na minha casa eu tenho um familiar, aliás, dois, que é assim, e eu não. Eles andam à minha volta, só
0: não
1: se não
0: picam.
1: Houver, exato, só se não houver mais ninguém que haja uma pica aqui ali. Mas
0: significa então que o teu sangue não é doce, Joana.
1: Pois, mas eu sou doce.
0: Pois é, o teu sangue não combina com o teu coração, claramente.
1: É isso, mas o objetivo do Dia Mundial do Mosquito, naturalmente que tem um objetivo, não é? Para termos
0: eu acho que é
1: muitos
0: só mesmo
1: cuidados.
0: Chatear a nossa cabeça, sabes?
1: Exato, exatamente. Para termos cuidados, não pôr com os vasos, não é? De flores,
0: ah, pois,
1: principalmente.
0: É verdade,
1: colocar aquele pratinho com
0: mortas,
1: água, águas
0: pois.
1: Mortas ali, a dar tudo ao mosquito para
0: olha,
1: naturalmente
0: eu
1: se reproduzir.
0: Minha casa, nesta altura, tenho sempre aquelas velas, sabes, de citronela.
1: Ah.
0: É o que eu mais uso.
1: E dá resultado?
0: Olha, não sei, eu penso que sim, porque eu, em vez de ser picada 10 vezes, sou só 8, vá. São menos duas picadas.
1: Olha, e é curioso, é no verão que eles aparecem em força.
0: Sim, é no verão que eles aparecem em força, por isso é como tudo. Há coisas boas, há coisas menos boas.
1: Olha, até vamos falar sobre este assunto um bocadinho, para que possamos todos fazer o nosso melhor.
0: Sim, exatamente, sem dúvida. E por falar em melhor...
1: Vamos deixar então esta parte menos boa.
0: Exato, exato. E por falar em melhor, o céu hoje está muito azul, não achas, Joana?
1: Está muito azul e é mais um dia de verão para abraçar, é mais um dia para agradecermos a Deus, mais um dia de vida. E é o melhor presente que nós podemos ter, não é?
0: É verdade.
1: E estamos aqui de corpo e alma para preencher da melhor forma este bom dia.
0: Bom dia. E o nosso amigo André Sardé bem que adivinhou que o céu estaria bem azul. Até já.

0: E o nosso amigo Ozuna com a Anitta, bem que tem razão, está muito, muito calor. E agora vamos com Dire Straits, Sultans of Swing. Fique connosco no PEF, comigo, Beatriz Jardim, e com Joana Ferreira.
1: Tenho então um bom dia. É quinta-feira, exatamente véspera de feriado, por isso vamos lá, de forma confiante e bem disposta, a trabalhar para mais um dia.
0: Vamos lá.

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1: Ora, é verdade, estamos agora com o Passatempo Cinemas Nós, no Fórum Madeira. 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Então vamos falar com
2: vamos lá falar com o nosso primeiro ouvinte.
1: Vamos lá, Beatriz, vamos colocar essa chamadinha no ar. Exatamente.
2: Estou.
1: Para dar um bom dia.
3: Bom dia.
2: Olá.
3: Bom dia.
2: Estamos a falar com quem?
3: Edgar Felipe Fernandes da Silva.
2: Edgar Felipe Fernandes da Silva. Ora, muito bom dia, Edgar.
3: Bom dia.
2: Acabou de ganhar um bilhete para os Cinemas Nós.
3: Ainda bem.
1: Então, Edgar Felipe Fernandes
3: Felipe.
2: Da Silva. Olha, e diga-me uma coisa, isso faz parte dos seus planos para este fim de semana prolongado?
3: Ah, sim.
2: Ah, muito bem. Sabe bem com este calor estar com o ar-condicionado do cinema, não é verdade?
3: Sabe.
1: Ora, muito bem, Edgar, qual é o seu tipo de filme? Para rir, chorar, sonhar, viajar?
3: É o que acontece na altura, que há dias eu vi que já ganhei vários, também vi o de banda desenhada, vi uma estreia, era bonito.
1: Ok.
2: Muito bem.
1: Edgar Filipe.
2: Edgar, e já sabe que para ir, para ir ao cinema tem de levar o seu cartão de cidadão e pronto, e apresentar-se. É só isso, ok?
3: Sim.
1: Pronto, muito obrigado,
2: Edgar. Um bom dia para si.
3: Obrigado.
1: Ora, para os menos atentos, o número que dá-lhe acesso à conversa e também a vencer um bilhete à borla para os Cinemas Nós Fórum Madeira, 291-20-89-54. A linha está disponível, temos 5 bilhetes.
2: É verdade, já só temos 5, por isso está à espera de quê?
1: Contagem decrescente.
2: Exatamente, para liga.
1: Olha, ver um belo filme e saborear umas belas pipocas. Podemos fazer um misto, não é, Beatriz? Doces, salgadas?
2: Ah, exato, olha, eu pessoalmente faço sempre um misto, sabias?
1: Ah, é? Como é que fazes isso? Como é que pedes?
2: Eu chego lá e digo assim, olha, boa tarde, para mim são pipocas grandes, por favor. E por baixo, salgadas e por cima, doces. E eles dizem, ok, pronto.
1: Olha, interessante que há muitas pessoas que desconhecem que podem fazer ali.
2: Sim, eu faço sempre um misto, que assim nunca me aborreço.
1: Exato.
2: É ótimo.
1: E quem é que come mais, tu ou a tua cara metade?
2: A minha cara metade come mais. Não, eu estou a brincar, eu digo isto porque estamos a falar aqui em direto, porque quem come mais sou eu.
1: Olha, mas se ele ouve.
2: Pois, se ele ouve ainda liga para aqui para desmentir isto tudo.
1: Não, vai pedir-te explicações em casa.
2: Pois, Fred, desculpa, ignora. Para tudo o que eu estou a dizer, vá, perdoa-me.
1: Ok, Fred, está
2: boa.
1: Ela está a brincar.
2: Bem, vamos aqui aos nossos ouvintes.
1: Olha, tens aí, é uma estreia, estás a colocar chamadas no ar pela primeira vez.
2: É a primeira vez.
1: Então,
2: por isso...
1: vamos à segunda chamada.
2: Vamos lá,
1: tudo
2: vamos
1: certinho.
2: Lá. Tudo certo.
1: E no ar.
2: Estou, bom dia.
1: Estou sim.
2: Olá, bom dia.
4: É a Maria de Louros.
2: Maria de Louros,
1: eu
2: muito
1: sou
2: bom nome.
4: Já ganhei a semana passada.
2: Ups! Já ganhou um tempo.
1: Portanto, estamos no querido mês de agosto. Pronto, vamos abrir uma exceção ou não, Beatriz? Vamos abrir?
2: Pois, aqui a Maria parece ser uma pessoa simpática, gosta de falar connosco. Ligou, que é o mais importante, é porque se não ligar também não ganha, não é?
1: E o sobrenome, Maria de Louros?
4: Maria de Louros Gomes.
2: Maria de Louros.
1: É mesmo uma exceção.
4: É mais para a minha filha, que é pequenina.
1: Ok.
4: Ela foi ver os Minions, adorou. Agora quer ir ver o Super-Homem.
1: Pronto. A Maria de Louros Gomes, isto então é o nome da sua filhota?
4: Não, a Kiara. Kiara Vitória Moraes.
1: Ok. E ela não pode ligar?
4: Não, que ela é menor.
1: Ah, está bem, está bem. Ok, Maria Dolores, fica à estação. Beijocas.
2: Um beijinho.
1: Um bom dia.
2: E bom proveito.
1: E já sabe, para ver o filme, terá que deslocar-se ao Fórum Madeira, diante do seu cartão de cidadão, mostrar-se na bilheteira e já está, a ver aquela bela sessão. Beijinhos, muito obrigada.
4: Obrigada.
2: E vamos agora...
1: O telefone vai tocar.
2: Exato. Vamos atender...
1: O terceiro.
2: Estou.
1: Sim.
2: Estou sim, bom sim. dia.
5: Sim.
1: Mais um nome, queremos encher aqui a nossa lista. Quem é que nos fala agora? Estou.
5: Sim, sim.
1: Nós também estamos, o seu nome.
2: O seu nome, por favor.
5: Dinarte Correia.
1: Dinarte Correia.
2: E sabe que acabou de ganhar um bilhete para ir ao cinema nós, correto?
5: Sim, sim.
2: Pronto, e sabe o que é que precisa de fazer? Tem de levar o seu cartão de cidadão e na bilheteira dos cinemas apresentá-lo.
1: Uhum. Dinarte, é connosco. Qual é o seu tipo de filme?
5: Um pouco todo. Menos terror. Terror não.
1: Não gosta de sair com os cabelos em pé?
5: Não, não. É mais comédias e ação.
1: Ai, é rir. Faz tão bem, não é?
5: Sim, claro.
1: Depois de uma semana daquelas de trabalho, descontrair no cinema faz-nos bem, é o coração, a alma.
5: Claro, sim, dá muito jeito.
1: Dinarte Correia, e como é que vai a vida desse lado? Está de férias, a trabalhar, já acabou?
5: A trabalhar.
1: E aguarda as férias?
5: Quem trabalha nas obras é difícil andar a ter
1: férias. Há sempre obras para...
2: E assim, ao sol deve ser bastante difícil, tem que se hidratar bastante, não se esqueça.
5: Não, nem por isso. Estamos para casa agora, neste momento estamos a trabalhar dentro. No anterior...
1: Ok.
2: Então nós, sim,
1: não está mal. Dinarte Correia, pode também convidar os seus amigos a ligar-se se eles gostam de ver um bom filme, está bem?
5: Claro que sim.
1: Vamos ficar a aguardar.
2: Muito
1: então,
2: obrigada,
1: bom trabalho.
2: Dinarte, bom trabalho.
1: E um bom feriado, se for o caso, amanhã.
5: Ok. Muito
1: obrigado. Obrigada a nós. Ora, estamos a oferecer 6 bilhetes para esta semana. É cinéfilo, ligue 291-20-89-54 e a Beatriz Jardim diz que há luz verde para mais um ouvinte.
2: É verdade, há luz verde para mais um ouvinte. Vamos lá ver quem está desse lado. Estou sim, bom dia.
6: Bom dia, meninas, tudo bem?
1: Olá, António
2: Olá,
1: Silva.
2: Bom dia, Sr. António, está tudo bem?
6: Tudo bem, graças a Deus. Está um pelinho, mas não está muito forte. Está bom, está fresquinho.
2: Está bom, sabe para quê? Para ir ao cinema.
1: E dá para dar.
6: Para ir ao cinema, dar uma caminhadazinha, mas eles agora encerrar aquilo na colunada lá, já é mais difícil.
1: Pois, mas é mesmo, é uma questão de segurança.
6: Sim, sim, sim, também não.
1: Vai ficar bem, esperemos que sim.
6: Ah, sim. Eu também não sou muito fã de andar sempre lá, não é?
1: Pois, mas fazer uma caminhada, andar a pé faz muito bem à saúde, dar um mergulho novamente, exercitar todos os músculos, entretanto, ir ao cinema também faz tão bem.
6: Ir ao cinema é melhor, e comer então as pipocasinhas.
2: E o Sr. António, gosta de fazer aquele misto de salgadas e doces, como eu e a Joana?
6: Não.
2: É só uma.
6: Só coisa doce.
2: Só doce. Pois.
6: Às vezes é amar.
1: António Silva, temos mais 2 bilhetes, temos que continuar, então um beijinho. Sim,
2: sim, sim. Obrigada.
6: Muito obrigada.
1: Um bom fim de semana.
2: E o nosso telefone não para, Joana.
1: Olha, antes de passarmos ao próximo, eu vou aqui dizendo a primeira estreia, Mutiny Código Vingança. Em Mutiny Código Vingança, Cole Reed testemunha o assassinato do seu chefe bilionário e é injustamente acusado do crime, sendo obrigado a fugir para provar a sua inocência. Determinado a fazer justiça pela morte do empresário, embarca numa cruzada solitária a bordo de um navio cargueiro, onde acaba por desvendar uma conspiração internacional. Mutiny, Código Vingança. É
2: fantástico.
1: Uma das estreias.
2: É verdade. Portanto, se não está interessado nos filmes que lá estão, em exposição, este tem a oportunidade de
1: Código
2: de
1: Vingança. Aí está.
2: Entra hoje e, se tudo correr bem, fica lá algum tempo.
1: Exato, até quarta-feira.
2: No mínimo, exatamente.
1: Está seguro. Vamos então, luz verde para mais um ouvinte.
2: Luz verde para mais um ouvinte.
1: Tu estás aí uma bela estreia.
2: Pois, parece uma árvore de Natal, isto aqui deste lado. Vamos lá. Estou sim, bom dia.
7: Olá, bom dia.
2: Estamos a falar com...
7: Paulo Araújo.
2: Ora bem, o Sr. Paulo sabe que acabou de ganhar um bilhete para os Cinemas Nós.
1: E o sobrenome?
7: É mesmo Araújo.
1: Ah, ok. Paulo Araújo, podemos saber qual é o seu estado? Trabalhando, descansando, de férias?
7: Por acaso, é trabalhando.
1: Trabalhando?
7: Tem que ser.
1: Temos que aceitar que dói menos, não é?
7: É isso.
1: E já tirou as suas merecidas férias?
7: As minhas férias este ano é aos poucos.
1: Já tirei duas semanas,
7: falta o resto.
1: Pronto. Isso. Há quem goste de tirar as férias de uma só vez, há quem goste de férias repartidas. Enfim, o que importa é sentirmos-nos bem, não é?
2: E amanhã vai aproveitar o feriado? Vai aproveitar para ir ao cinema?
7: Eu trabalho em Câmara de Lobos.
1: Não é Funchal, não. Só para os funchalenses, não é?
7: Não para os funchalenses.
1: E então, e o que é que se passa com isto, Paulo Araújo?
7: Mas quando for o nosso, este ano não, mas para o ano será melhor.
1: Pois, nós é que vamos estar a trabalhar.
2: E aí o Sr. Paulo liga para cá e faz a conversa ao contrário.
7: Exatamente.
2: Está bom, Sr. Paulo.
1: Faz desinveja.
2: Bom cinema, bom fim de semana.

0: Anna e Robert vivem isolados, sustentados por uma fortuna herdada e afastados das exigências do pai cego. Procuram amor e validação entre si e nas roupas de designer. Quando Jack, o irmão mais velho e pilar da família, anuncia que vai viver com a namorada, Martha, os laços de sangue começam a desfazer-se e Ed começa a desenterrar a verdade sobre a morte da mãe. À medida que as mentiras da família vêm à tona, o frágil equilíbrio que os une ameaça ruir por completo. Pois portanto, é, mais uma bela sugestão para vocês.
1: Temos aqui mais uma estreia que suscitou certamente muita curiosidade para os nossos ouvintes. Uau.
0: É verdade, e por falar em curiosidade, vamos ter o nosso Minuto Curioso daqui a pouco.
1: Pois, mais à frente.
0: Exato, mais à frente, portanto é só
1: Já ouvi falar no Minuto Curioso. Bom, mas agora vamos
0: aqui aos nossos ouvintes, que isto parece uma árvore de Natal, mas epá, eu peço imensa desculpa, só vai dar para atender mais uma pessoa.
1: Exato.
0: No âmbito do nosso
1: Passatempo Cinemas Nós.
0: Exatamente, portanto vamos lá ouvir aqui o nosso Lucky Six.
1: Uhum.
0: Estou sim.
2: Estou sim, bom dia.
0: Olá, bom dia. Estou a falar com quem?
2: Com o Carlos Alberto.
0: Carlos Alberto. E o seu último nome, por favor?
2: Castro. Carlos Alberto Vieira Castro.
0: Carlos Alberto Vieira Castro. Olha Vieira que nome Castro. Bonito.
1: Uhum.
2: É verdade, é verdade. Toda a gente o diz.
0: Ah, pois.
1: Carlos Alberto Vieira, já perdi. Castro. Ok.
2: Castro, sim senhora.
0: E
2: sim,
0: sabe
2: senhora.
0: Que acabou de ganhar um bilhete para os Cinemas Nós no Fórum Madeira, correto?
2: Sim, senhora.
0: Pronto.
2: Sim,
0: senhora. E
1: é a primeira vez que liga?
2: Não, é a segunda vez.
1: Ah, então que haja uma terceira.
2: Não, é a segunda.
1: Não, eu digo que haja uma terceira para a semana. Aliás, para a semana não, para o mês de setembro.
2: O mês de setembro é um mês de cada vez, não é verdade? É um mês de cada vez.
1: É um mês de cada vez, é verdade. Abrimos aqui uma exceção. Abrimos uma exceção à Maria Dolores Gomes.
0: Pois,
1: nós sabemos.
2: Okay.
1: Mas é porque somos boazinhas.
0: E já sabe que tem que levar o seu cartão de cidadão e apresentá-lo na bilheteira. O resto é do nosso lado, está bem?
2: Sim, senhora. E não esquecer as pipocas mistas.
0: Exatamente. Oh, muito bem. Tem estado atento aqui às nossas manhãs. Eu acho que para mim é a melhor combinação. Não achas, Joana?
1: É.
0: Não farta.
1: É.
2: Eu também gosto.
0: Também
2: gosta.
0: Também gosto. Também é time pipocas mistas, portanto.
2: Estou apologista dessa.
0: Muito bem.
1: Portanto, não misturamos, vamos metendo a mão no balde, nunca olhamos para dentro do balde, porque estamos ali a olhar para o filme. Depois, quando chegamos às salgadas, ups. As doces já foram.
0: É, assim nós estamos a surpreender-nos a nós próprios, não é? Engraçado. Acho que sim. Olha, muito obrigada por ter ligado.
2: Nada,
0: bom
2: obrigado,
0: filme, bom proveito, bom fim de semana.
2: Okay. Obrigado igualmente.
1: Obrigada, Carlos Alberto, está a trabalhar já agora.
2: E já estou de férias.
0: Ah, que delícia.
1: No querido mês de agosto, todo?
2: É verdade. Não, é faseado.
1: Está bem. E as férias estão correndo bem?
2: Muito bem, graças a Deus. Muito
1: tem dado bons mergulhos, belos passeios, andar de bicicleta.
2: Alguns.
1: Ah, ok.
2: Alguns. Tenho dado alguns passeios. Ah. Hoje vou ao concerto ao Parque de Santa Catarina.
1: Ah, maravilha. Um sunset no fim do dia, não é? Um churrasquinho, um convívio.
2: Exatamente.
1: Ah, maravilha.
2: Maravilha. É verdade.
1: Carlos,
2: é verdade.
1: Muito obrigada por ter ligado. Claro, continuação de boas férias.
0: Muito obrigada, Carlos.
2: Obrigado.
1: E falta apenas, aliás, já completamos, Beatriz Jardim, a lista. Falta apenas aqui referir mais uma estreia, mas já
0: deixamos
1: daqui a pouco.
0: Para daqui a pouco e agora vamos com Dog Days Are Over.

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3: Pois é, e assim estão entregues os 6 bilhetes de cinema para esta próxima semana. E sendo que ainda nos falta falar da nossa terceira estreia do dia de hoje, que é o Insidious, Longíquo. É assim, ficamos com as nossas 3 estreias da semana. Não se esqueça de que pode utilizar o seu bilhete até próxima quarta-feira, a partir do dia de hoje.
4: É verdade, essa é mais uma estreia a não perder. Se quiser saber mais pormenores, vá ao nosso site em www.pf.pt. Tem lá tudo. Pode naturalmente visualizar, ou mesmo quando se deslocar aos Cinemas Nós no Fórum Madeira. Parabéns aos contemplados Edgar Filipe Fernandes da Silva, Maria Dolores Gomes, Dinarte Correia, António Silva, Paulo Araújo e Carlos Alberto Vieira Castro. Os nossos sinceros parabéns. Os nossos ouvintes terão apenas que se deslocarem aos Cinemas Nós no Fórum Madeira. O vosso nome já vai constar por lá. Não esqueçam do cartão de cidadão para que possam ver aquela bela sessão de cinema. E vamos fechando o nosso passatempo, Beatriz Jardim.
3: É verdade, fechamos assim o nosso passatempo, mas não fique triste, porque para a semana
4: há mais.
3: Exatamente, o que importa, isto é como o Euromilhões, para ganhar é preciso ligar.
4: Uhum. Se não ligar, olha, até rima,
3: pois,
4: rima, e é verdade.
3: É verdade, porque se não ligar, aí então é que não ganha de certeza. Da nossa parte, vamos continuar consigo até ao meio-dia, uhum, com boa disposição,
4: exatamente,
3: boa música e boa conversa. Por isso pode ligar na mesma, que nós cá estaremos para o atender e receber. E agora, antes das notícias, passamos a Coldplay, Viva La Vida.
4: Olha que bom, e é bom viver a vida. Temos de ter em conta que a vida é só é vida se for vivida e envolvida na vida de outra vida, ou até já.
3: Joana, que inspiração.

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Simplesmente fantástica, quem me dera, Remix Groove, mais uma canção que fizemos questão de trazer aqui ao nosso bom dia deste lado a acompanhá-lo, Beatriz Jardim e também Joana Ferreira, aqui nas ondas do PEF. Continuamos a desejar-lhe uma ótima quinta-feira, seja de trabalho ou de férias, na companhia certa da sua rádio. O posto emissor do Funchal, Here I Am, Losing My Religion, uma canção que surgiu nos anos 90 e queremos naturalmente ouvir consigo. Aí está, vai no seu automóvel, faça uma boa viagem com o PEF e claro, connosco até ao meio-dia no nosso Bom Dia, Bom Dia.

0: E assim foi mais uma música do nosso Bom Dia.
1: Bom dia! Estava distraída.
0: Losing My Religion. E agora continuamos aqui com boa disposição, boa companhia. E os nossos ouvintes estão ao rubro. Já vamos falar com eles. Vamos atender aqui umas chamadinhas.
1: Olha, Beatriz, sabes, os nossos ouvintes parece que sabem que tu estás aí na técnica, tu estás aí nos comandos.
0: Estão a ligar de propósito.
1: Eles estão a ligar. Olha, é um bom treino.
0: Vamos lá falar aqui com um dos nossos ouvintes.
1: Vá, no ar.
0: Estou sim.
1: Bom dia.
0: Bom dia.
2: Bom dia, Ana Beatriz.
1: Olá,
2: bom dia, minha irmã.
1: Ana Paula Aguiar.
2: Bom dia às duas. Oh. Com muita sede.
1: Muito obrigada por ligar. Obrigada por tornar o nosso dia mais colorido. E agradecemos o belo punhado de flores.
2: E o mês do Corulho.
1: Agradecemos o belo punhado de flores que deixou
0: por cá. É sempre bom começar bem o dia assim, não é? Aliás, é um privilégio, não é verdade?
1: Beatriz, tu gostas de colocar assim um punhadinho de flores no centro da mesa depois de estar tudo arrumadinho?
0: Adoro, adoro, Joana. Acho que as flores
1: na cozinha
0: trazem,
1: principalmente, dá um ar campestre.
0: E trazem outro alento à casa, têm assim boas energias, eu acho.
1: Sim, depois tu...
2: Um olhinho para cada.
0: Ah, muito obrigada, muito obrigada.
1: Nós agradecemos do fundo do coração.
2: Ana Paula, com todo o gosto.
0: Ana Paula, já tem planos para este fim de semana prolongado que aí vem?
1: Porque amanhã é dia do...
2: Funchal. Mas amanhã é dia do Funchal, mas eu vou ir em um trabalho. Mas é verdade.
1: É isso, mas tem que ser, o que tem que ser. Tem muita força.
2: Tem que sair.
1: Exato. Ana Paula, muito obrigada por tudo. E agora sabemos que quer mandar os seus...
2: Quer mandar beijinhos. Fiquei muito contente de ver o Sr. Gilberto logo de manhã e o rapazinho que estava lá. Beijinho também para ele.
1: Bom dia, Sr. Gilberto.
0: Bom dia, bom dia.
2: O outro rapazinho também, um de barbenha, não sei o nome dele.
0: Isto aqui é a malta.
1: Olha,
0: desta casa, é toda
1: será o nosso
0: muito
1: colega,
0: simpática.
1: O Igor.
2: É para todos.
0: É para todos, é assim mesmo, Ana Paula.
2: Aí um beijinho para... Eu também ontem gostei muito de ver o Sr. António Santos, eu teve nunca fazer com o Igor.
1: Ah, o babé da casa.
2: É o babé da casa. E eu quero mandar um beijinho para a Dona Maria do Monte, a Sra. Virgília e a família, o Sr. Nail e a família, a Dona Gorete Gonçalves, para a Dona Elia Jardim, e para a Dona Azul Maria Luizinha, para a Marcelia, para a Nader, para a Dona Ana Maria, e para o Sr. Paulo que trabalha na Câmara, e para a família do Ruben Aguiar, e para ele também, para todos os nossos artistas da nossa Madeira, e os que estão fora, e um bom feriado para todos, e saúde para todos. E do meu posto de do Funchal, um grande abraço e também de vocês as delas.
0: Oh, muito obrigada, Ana Paula.
2: Vocês,
0: é sempre bom falar
2: consigo.
0: Bom
2: trabalho.
0: Os nossos dias
1: muito
0: ficam
1: obrigada.
0: Sempre mais felizes, não é, esta Joana?
1: Exatamente. Ana Paula também vai aqui dar o seu contributo e nós ficamos felizes por isso.
0: Claro, muito.
2: Olha cá, se você e olha cá. Mas, Joana, isso você, minha mãe dizia, são sonhos, mas não é nenhum.
1: É isso.
2: Somos sete de filhos, mas cinco mulheres. Minha mãe dizia, das cinco, quem sai ao pai? Meu pai era assim.
0: Então, Ana Paula, sai ao pai.
2: Sai ao pai
1: e quem sai aos seus?
0: É verdade, não era. Muito bem, Ana Paula, um beijinho muito grande.
2: Beijinho, muito feliz para vocês.
0: Igualmente.
2: E para toda a família de vocês, mas manda um beijinho à nossa região, aqui para a Luzinha, para a família
0: muito
2: da menina de vocês também, para
0: muito
2: todos.
0: Obrigada, obrigadíssima, Ana Paula, para si também,
1: em duro.
2: É para a senhora Aldanha, um beijinho para a senhora Aldanha, a Graziela e a Zizinha, e para todos.
1: Nós agradecemos.
2: Beijinho.
0: Beijinho.
1: Nós agradecemos.
0: Beijinho.
1: O telefone vai tocando e nós daqui a pouco vamos ao minuto.
0: Curioso.
1: É curioso.
0: É muito curioso.
1: Ficou curioso.
0: Diga-nos
1: que sim.
0: Por favor, vamos a mais um ouvinte.
1: Certo, eu sei que queres atender mais
0: uma
1: chamada.
3: Bom dia.
0: Olá.
1: Bom dia.
0: Bom dia.
1: Lácido Nóbrega.
3: Bom dia, as meninas mais belas do posto em Missão do Funchal e arredor.
1: Nós agradecemos.
0: Oh, Plácido, é tão bom começar assim as nossas quinta-feiras. Quer dizer, começar não, que já são 11h18, não é verdade? Isto o tempo,
3: da manhã,
0: o tempo que passa.
3: Interto o mundo inteiro. Já agora cumprimentar todo o auditório. Estou posto em Missão do Funchal e o mundo inteiro está-nos a ouvir.
0: Pois,
1: olá,
0: nós,
1: mundo!
0: Nós falamos para o mundo.
1: Nós estamos
0: olá,
1: mesmo
0: mundo.
1: Assim com a nossa mão. Olá, mundo!
0: Exato, estamos a acenar. Então,
3: o
0: Plácido...
3: O mundo está todos a escutar o pé.
1: Então, isso é bom.
3: Então, Venezuela, na Austrália já é quase noite. Hein?
0: Plácido, conta ao mundo o que é que vai fazer hoje e amanhã e neste feriado XXL.
3: Xixigela todos os dias. Obrigado.
0: Ah, oh, dá-la maravilha. Isso, quem fala assim não é gago.
1: Não, não.
0: Ah, pois.
3: Já estou na reforma quase há 20 anos.
0: Ai, que delícia. Mas há sempre coisas para fazer, não é?
3: Uhum. Como?
0: Há sempre coisas para fazer?
3: Há sempre coisas. Não a projetar não vale a pena. É hora a hora, é resolver, pensar, andar.
0: É isso.
1: É uma delícia. Muitas vezes falo com pessoas que já trabalharam muitos anos e que agora estão na aposentação, digamos assim, e dizem, eu não sei às vezes quando é que é segunda-feira, quando é que é sexta-feira, eu não sei, por vezes tenho que
0: não
1: perguntar.
0: Não sei a quantas ando, não é?
1: É, resumindo, não sei a quantas ando.
3: É feriados e domingos e feriados.
0: Para si é sempre feriado, é sempre domingo.
1: Mas
0: assim
1: porquê que nós sabemos os dias? Eu e tu e muitos dos nossos ouvintes que trabalham.
0: Se não soubéssemos os dias, Joana, se calhar aqui a casa mandava-nos dar um passeio.
3: Quando eu trabalhava, gostava de saber os filhinhos, quando calhava a sexta, à segunda, ah, que bom.
1: Ai, é, não é, sabe bem. Eu sei de pessoas que não trabalhavam, agora já estão a trabalhar, obviamente, e dizem, agora compreendo-te muitíssimo bem, porque um feriado é sempre bom. E antes do feriado acontecer, nós já sabemos.
0: Pois. Olha, Plácido, beijinhos. Beijinhos para quem?
3: Olha, beijinhos para as duas cachopas.
0: Oh, muito obrigada.
1: Muito obrigada.
0: Muito obrigada, Plácido.
3: E o vosso trabalho é o nosso entretenimento.
0: Nós é que agradecemos. Sem vocês, quem seríamos nós, não é?
3: A todas as meninas que trabalham aí, a Jacinta Rodrigues, a André.
1: Boas férias para a Jacinta.
3: Tem aí para as meninas a trabalhar.
0: É verdade, só meninas bonitas nesta casa.
3: E para todos os cavalheiros que trabalham aí, para todo o mundo, todos os imigrantes, para a nossa família toda do PEF, que já é muita. Para o nosso amigo António Cambardoves, eu vou ver se o apanho lá no fórum.
1: No cinema! Pois, no cinema!
3: Um filme com umas pipocas.
0: Acho que é um bom deal.
3: Um abraço a ele,
0: muito obrigada. Obrigada, um bom domingo então para si.
3: A minha amiga Alexandra vai um beijinho, para a sua princesa também, para toda a família, a nossa Paula Alguiar e a camisola amarela, e a nossa Hélia, um beijinho também, costuma ser a nossa camisola amarela.
0: É isso.
3: Para a minha vizinha, já me cheira a almoço, a minha vizinha já tem o almoço.
0: Se já cheira almoço, nós gostamos.
3: Vai um beijinho
0: disso.
3: Para ela.
1: E é sempre bom.
0: Sim,
3: e tudo bom para ela, para as filhas, os netos e toda a família.
0: Olha, está bem, né, Plácido? Beijinhos para si
3: António,
0: também.
3: Vai no Canis, vai um grande abraço. E para a nossa Alda Abreu Andrade, que vai esquecer, vai um beijinho para ela e tudo bom. E um bom fim de semana,
0: 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
1: Muito obrigada, beijinhos.
0: Ai, eu adoro estas nossas chamadas, Joana, não é?
1: Mas eu estou aqui deste lado, estou a ver a Beatriz entusiasmada para voltar ao telefone.
0: Eu sinto que estou a ver uma árvore de Natal à minha frente, sabes? É que isto está sempre só aqui a pescar. E é verdocas, verdocas, depois aparece assim um vermelhinho.
1: Quando já vão, o bye-bye.
0: Pois, epá, giríssimo.
1: E então vamos aqui falar daqui a pouco com o próximo ouvinte.
0: Exato, vamos agora.
1: Neste dia, que é o Dia Mundial do Mosquito, temos
0: esses
1: também,
0: gostam,
1: não podemos esquecer,
0: de aparecer de noite.
1: Exato, não podemos esquecer a rubrica Clássicos do PEV, que vamos ouvir mais à frente. Vamos falar um bocadinho do Dia Mundial do Mosquito. Não vamos aqui levar, não vamos aqui elogiar o mosquito, muito pelo contrário, o objetivo deste dia é de facto informar as pessoas sobre as causas da malária e sobre a sua prevenção, sobretudo nos países infectados por esta doença. No fundo, tem um propósito e vamos falar um bocadinho sobre esse mesmo propósito que, no fundo, diz-nos respeito.
0: É isso mesmo, Joana. Esse animalzinho que gosta de aparecer de noite.
1: Com aquelas asinhas ali, que vão sussurrar no teu ouvido e não sabes o que
0: é. Sussurrar no nosso ouvido à noite, quando nós estamos deitadinhos na cama, prontos para adormecer, e ele começa. E nós acendemos a luz e cadê o mosquito? Não está. É uma luta entre onde é que ele anda e onde é que ele não anda. Garanto que eu ganho.
1: Pois é, mas aí adormeces mais tarde.
0: É pá, sim, mas já, isto é daquelas Olha, lutas que só sai um vencedor.
1: Sabes o que é que dá-me prazer? Pegar naquela raquete.
0: Ai, adoro.
1: E eu ver aquele estalo.
0: Olha, ainda ontem é engraçado, eu comentei exatamente isso.
1: Se o cheirinho, este torrado não é agradável.
0: Não, mas se eu ganhasse um euro por cada mosquito que eu mato, acredita que eu estaria milionária.
1: Ah, é?
0: É verdade.
1: Olha, se aparecer algum aí na terceira gaveta, à tua esquerda tem uma raquete, ok?
0: Ah, pronto. Portanto, pronto, quem precisar dos meus serviços para matar mosquitos é só contactar. Vamos agora ouvir Red Hot Chili Peppers com Californication. Fique connosco nos nossos manhãs do Bom Dia.
1: Bom Dia.

E depois deste Californication, agora uma música para todas as nossas Marias Albertinas. Onde andam elas? Venham daí connosco, humanos!

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0: E assim foi mais uma de Habla el Corazón, e cá estamos quase a chegar ao fim das nossas manhãs do Bom Dia!
1: Bom dia! Pois é, já estamos novamente no ar. Parece que abrimos as portas do nosso Bom Dia, há instantes e já estamos já na reta final.
0: Pois é, isto
1: É
0: é bom sinal. É sinal que as nossas manhãs são bem passadas e que passam depressa, não é verdade?
1: É verdade. Olha, é como o minuto curioso.
0: Pois, também passa depressa.
1: Olha, vamos à rubrica. És capaz de fazer-me um jingle para eu falar aqui no Minuto Curioso? Vamos aqui fazer Minuto
0: Curioso.
1: Curioso.
0: Ding, ding, ding, ding.
1: É isso. Olha, vamos aguardar que o Paulo Madruga volte para fazermos um jingle todos, Minuto Curioso.
0: Do Minuto Curioso.
1: Sim. Como é que vamos fazer assim? Mais ou menos assim, Minuto
0: Curioso.
1: Curioso.
0: Vamos lá.
1: E o Minuto Curioso de hoje é que é muito curioso. Porque é que as férias parecem passar tão depressa?
0: Por que será?
1: Já te aconteceu isso?
0: Oh, eu acho que a quem as férias não passa depressa não é bom sinal.
1: Olha, há uma situação curiosa nas férias. Esperamos meses por elas. Quando finalmente chegam, parecem durar apenas 3 dias. O primeiro dia é para descansar. De certeza que acontece aos nossos ouvintes, ou na maioria. O segundo, para perceber que estamos de férias, não é? Quando damos por isso, já estamos a arrumar as malas para regressar a casa quando viajamos. É mais ou menos isto. Na nossa rotina diária, ficamos com a sensação que os dias são iguais. E usamos até a expressão casa, trabalho, trabalho, casa. Já usaste
0: Oh,
1: essa expressão?
0: tantas vezes, não é verdade?
1: Nas férias acumulamos experiências, lugares, acontecimentos diferentes. Quando olhamos para trás, o tempo parece que voou. É talvez a única viagem em que a ida demora, porque esperamos meses para aquela viagem, e a volta, um instante.
0: Pois, pois é.
1: É caso para dizermos boas férias, aproveite cada minuto, porque acaba rápido.
0: É verdade, é
1: Foi o
0: bom
1: nosso Minuto
0: sinal.
1: Curioso.
0: Sim, os nossos minutos curiosos são bastante curiosos.
1: E agora vamos fechar a rubrica Minuto Curioso.
0: Curioso! Pois é, e agora vamos ouvir o nosso Ozuna.

0: E assim foi mais uma música dos nossos clássicos do PEF. Vamos agora ao nosso WhatsApp, em que já temos aqui uma mensagem do Raul. Bom dia, Raul. O Raul enviou-nos duas fotos em que, diga-se de passagem, ficamos sempre com água na boca, uma boa dose de lapas e um peixinho ali fresquinho. Oh, Raul, quando é que vamos deixar de ver isso em fotos e passar a ver isso no prato à nossa frente? O Raul diz-nos, a pessoa passa férias à beira-mar até é uma alegria. É pena que já está a acabar segunda-feira em que volta outra vez ao trabalho. Pois é, como já dizia o outro, tudo o que é bom passa depressa. Mas o que importa, Raul, é que está a aproveitar. E aproveitar e muito bem, digo eu. E também para aproveitar para agradecer aqui a nossa mensagem de bom dia da senhora Maria Ascensão, que vem da Venezuela e que diz bom dia, feliz dia, bom final de semana, bom feriado para amanhã, viva a Madeira, beijinhos. Pois é, Maria, beijinhos para si também. E assim estamos quase a chegar ao fim de mais uma manhã dos nossos bom dias aqui no posto emissor do Funchal. E por falar em férias, como diz o Raul, as férias deveriam ser obrigatórias no mínimo 3 semanas seguidas. Isto porque seria uma semana para descontrair, outra semana para usufruir e a terceira para se mentalizar que começa o trabalho. Pois é. Deveria ser assim 3 semaninhas. E porque? Mas é bom sinal. É sinal que passam bem, passam depressa. E nós aqui aproveitamos ao máximo. Porque para quem está a trabalhar tem sempre a nossa boa companhia, boa disposição e, acima de tudo, boa música. Não é verdade, Joana?
1: Claro, claro que sim. A música, naturalmente, que está sempre aqui presente nos nossos programas. Os nossos ouvintes também, quer pelo telefone fixo, quer pelo WhatsApp. Eu penso que já agradeceste estas belas mensagens que nós
0: já
1: vamos receber.
0: E daqui a nada vamos também ao nosso telefone.
1: Eu fiquei com fome com essa foto que o Raul enviou.
0: Pois é.
1: Feições leves para estes dias quentes, tórridos
0: de
1: verão.
0: É verdade. Vamos aqui aos nossos ouvintes. Vamos aqui a uma chamadinha.
1: Vamos tomar uma chamada?
0: Estou sim. Bom dia.
2: Bom dia.
0: Bom
1: Olá,
0: dia.
1: Bom dia.
0: E estamos
1: bom
0: a falar dia. Com...
2: A Marta Marques.
1: Olá,
0: bom
1: Marta.
0: Bom dia, Marta.
2: Olá. Olá, Joaninha, já voltou?
1: Sim, já voltei.
2: Ah, já voltou.
1: Voltei, voltei.
2: Seja bem-vinda.
1: Muito obrigada, já mudei de nome logo. Bem-vinda.
0: Bem-vinda, olha, boa, Joana, essa foi ótima. E então, Marta, conte-nos coisas. Como é que está a ser a sua quinta-feira, dia 20 olha, de agosto?
2: Olha, está sendo bom que estou de folga.
0: Ah, que delícia.
1: Ah, maravilha, no bem bom.
2: Em casa, sabe como é, em casa tem sempre
0: passa. Pois, ainda bem que há sempre que se faça, que assim o tempo passa sempre depressa.
2: Ah, mas a folga é para aproveitar, a descansar e pensar para trabalhar em casa.
1: E em casa podemos repartir as tarefas, não temos que fazer tudo num só dia.
2: Sim,
1: cama,
2: sim,
1: feita, cama feita e louça lavada, a casa está arrumada.
0: Exatamente.
2: Ah, exatamente. E o fogão limpo, é.
0: Ah, sim. Eu não, se há coisa que eu não consigo é deixar a louça por lavar. Isso
1: pois,
0: para mim.
1: Não pode.
2: É a louça e o fogão.
0: A louça e o fogão, exatamente. E Marta, conte-nos planos para o fim de semana que aí vem.
2: Vou trabalhar.
0: Vai trabalhar.
1: Amanhã o feriado
2: amanhã
1: também?
2: Sim.
0: Ah, pronto. Então
2: trabalho,
0: então tem de aproveitar muito
1: alguém
0: bem o dia de hoje.
1: Alguém tem que marcar o ponto.
0: Como diz o meu pai, alguém tem de trabalhar nesta família, não é?
2: Claro, que amanhã, para todo o trabalho, não encerra, está sempre aberta. Para
0: pois.
1: Exatamente.
0: Olha, Marta, e beijinhos.

0: E a gente não o vê, parece tão pequenininho.
1: Pois, e acendemos a luz e ó, desaparecem por magia.
2: É
0: verdade.
1: É,
0: É verdade.
1: pois.
2: Parece que estão ali à espreita.
1: É, estão só mesmo à espera para nos atazanar o juízo.
0: Só quando quer dormir com um barulho do mosquito novo, é uma incógnita.
2: É quase impossível, é quase impossível.
1: Pois
2: Uma
1: é.
2: cozinha tão pequenina e são capazes
0: A gente
1: de importunar tanto.
2: Exato.
1: Olha, Marta, obrigada pela sua chamada. Um beijinho grande para si, bom dia de folga e para amanhã, boa sorte, bom trabalho e nós cá
0: Também
1: estaremos.
0: amanhã sai às 3, ainda dá para aproveitar o resto do feriado.
1: Ah, às
2: Claro, ainda
1: três.
2: dá para comemorar o dia do Funchal.
1: Às três, o dia é uma
0: Trabalho
1: criança.
0: amanhã, hoje estou de folga, aproveito hoje. Enquanto outros vão aproveitar amanhã, já aproveito hoje. Hoje já
1: Exatamente. Olha, eu
0: está
1: gosto,
0: toda a gente a trabalhar hoje.
1: gosto muito do seu mindset, Marta. Você parece daquelas pessoas tipo eu que é Hakuna Matata. Estamos sempre bem e boa disposição, não é?
0: Não se passei amanhã, passei hoje. Não se
1: Ora,
0: passei
1: nem
0: no sábado,
1: mais.
0: passei no domingo. Pronto, acabou.
1: É isso. E mesmo a trabalhar, o trabalho acaba
2: E
1: e ainda
2: vida
1: dá
2: para a
1: para
2: frente.
1: aproveitar.
2: Vida para a
1: Exato.
2: frente. Que atrás vem
0: É
2: gente.
0: verdade, senhora.
1: Olha, Marta, um beijinho muito grande para si.
2: Beijinhos.
1: Boa folga.
0: Tenho que falar com vocês.
1: Nós
0: Beijinhos
1: também, é
0: para
1: sempre um gosto.
0: Beijinhos para o Paulo Madruga. Agora vou mais uma vez soltar o meu ouvido. Beijinhos
1: Pois, ele é
0: para ele.
1: que está no
2: Boas
1: bem-bom. Boas
2: férias.
1: férias, Paulo.
0: Boas férias, Paulo. A gente não se esquece de ti. Tu estás
1: Nunca.
0: sempre aqui. Oh, o Paulo hoje não está. Oh. Olha, João, beijinhos do Paulo. Não faz mal.
1: Beijinhos, Marta. Vamos ver se ainda vamos a tempo de
0: Certo, já
1: atender
0: também
1: mais uma
0: estou
1: chamada, porque isto já estamos perto do meio-dia. Beijinhos.
2: Beijinhos.
1: Joana, atendemos mais uma antes de
2: Mais
1: passarmos
2: uma.
1: ao
2: Vamos lá,
1: final
2: vamos
1: desta
2: lá.
1: nossa manhã.
2: Vá, vá. On air.
1: Estou sim?
2: Quem é que está on air?
3: Eu quero dar uma folga empregada. Estou estressada. Joana, não tenho.
2: Ai, é um mosquito.
1: Ah, pois. Olá, bom dia.
2: Alexandra, Alexandra Alves. Então, está tudo
1: Então,
2: bem com a
1: Alexandra,
2: Alexandra?
1: nós vamos ter que arranjar aqui uma hora da nossa manhã dedicada só a karaoke. O que é que acha?
2: Cantar aqui ou.
3: Não sei de karaoke, quando sei karaoke.
1: Pô,
2: Ah,
1: mas
2: ok.
1: assim ficava uma coisa.
3: Sonhei ver os olhos teus, muito triste vai chorar,
1: Ah,
3: e
1: muito bem.
3: apanhar pedir a Deus para o teu sofrer, Joana, me dá.
1: Palmas, palmas para Alexandre, é assim mesmo. Aqui as nossas manhãs do bom
2: Bom
1: dia.
2: dia,
3: Bom
2: Alexandra. Isso mesmo. Olha, bom dia à
3: dia a toda a
2: Teresa, até tem
3: gente.
2: piada.
1: Eu
3: Hoje
1: hoje
3: ia
1: ouço o
3: viajar,
1: PEF, por
3: por isso
1: isso
3: eu
1: estou
3: estou contente.
1: contente.
2: Olha lá.
1: Exatamente.
2: A Alexandra apanhou o autocarro.
1: Apanhou o autocarro do posto emissor do Funchal. Alexandra, bom dia e beijinhos para quem? Temos beijinhos?
3: Tenho um beijo grande, é um prazer estares comigo e agradeço a Deus todos os dias da minha vida por ter vocês comigo. E entrar dentro da minha casa, sempre tenho certeza, mas eu fico satisfeita.
1: Oh.
3: Obrigada,
1: Obrigada a nós,
3: Alexandre.
1: Alexandre. Obrigada a
3: Obrigada, minha Joana,
1: nós.
3: querida, minha Deus, Andréia,
2: Beijinhos.
3: porque meu pau, o merenda, depois eu tenho toda a frente, pois eu tenho para os cursos, todos os imigrantes, todos os meus amigos.
1: É isso, é
2: Tchau,
1: isso.
2: Alexandre.
1: Carnaval,
2: Muito
1: carnaval.
2: obrigada.
1: Tchau, Alexandra.
2: Obrigada. Tchau,
1: Beijinhos.
2: Alexandra.
1: E é
2: Ora,
1: assim, Joana,
2: sim,
1: já
2: vamos
1: estamos
2: voltar ao
1: quase.
2: mosquito.
1: Pois, o maldito do mosquito. O que é que nos tens a dizer sobre ele?
2: Olha, o Dia Mundial do Mosquito tem um propósito, que é precisamente informar as pessoas sobre as causas da malária e sobre a sua prevenção, sobretudo nos países infectados por esta indesejada doença. É um dia de combate às doenças transmitidas pelo inseto, que continuam a matar anualmente, impressionante, 2 milhões de pessoas pelo mundo. Portanto, não
1: Pois.
2: é qualquer coisa. Deste modo, argumenta-se que o mosquito é o animal mais perigoso do mundo, alimentando-se assim do sangue do homem. As fêmeas de determinadas espécies de mosquitos podem transmitir doenças como a malária, a febre amarela, entre outros. Há ainda o fator da alergia à picada dos mosquitos que acomete muitas pessoas. É no verão que eles aparecem, logo ao anoitecer. Convém fechar as janelas e as portas. Se não conseguir estar confortável com tudo fechado, instale redes. É uma boa opção.
1: Exato, por isso não menospreze os
2: Exatamente.
1: mosquitos.
2: Também convém cobrir a fruta e outro tipo de alimentos na cozinha. E,
1: Uhum.
2: por favor, não acumule água
1: Pois, as
2: parada,
1: águas paradas são um
2: vasos,
1: perigo.
2: tudo o que possa manter a água parada é, de facto, um perigo.
1: Epa.
2: E é com o intuito de, naturalmente, informar, de nos sensibilizar para que
1: Exatamente.
2: o mosquito no fundo, desapareça.
1: Pois é.

0: E sabes o que é que também é um perigo? São estas fotos que o Sr. António nos manda aqui para o WhatsApp.
1: Eu aqui a falar de mosquitos.
0: Pois, mas sabe o
1: quê? Eu desconcentro-me. Ali a espreitar um belo prato.
0: Pois, eu desconcentro-me, porque não é justo aqui. O Sr. António manda-nos umas 4 fotos a fazer, assim, aqueles docinhos, que eu creio que isto é italiano, não é? Aqueles docinhos que são assim recheados. Epá, não sei, mas eu já comi isto em algum lado e sei que adorei.
1: É o chefe António.
0: António Silva, assim, feliz quinta-feira para as madames. Isto já a adocicar o beiço. Pois, mas, Sr. António, qual é que é o jeito de adocicar à distância? Diga-me lá. Porquê é que nos manda estas fotos a atiçar se nós não podemos provar? Canolas de pistache. Oh, meu Deus.
1: Oi.
0: Duas coisas que eu adoro, canolis e pistache. Oh! E juntas então, minha
1: olha,
0: nossa.
1: Eu sou, é só mais um, só mais um, só mais este, só mais um.
0: Ai, pois é, isso é pior que termoços.
1: Uhum.
0: Pior
1: e cerejas.
0: Que termoços. E cerejas. Opa, e amendoins.
1: Amigo António, chefe António.
0: Obrigada por
1: muito
0: as suas
1: obrigada.
0: Fotos. Nós, de facto, ficamos aqui com o bico
1: bem. É o António Silva da Inglaterra,
0: sim, sim,
1: certo?
0: É, exatamente.
1: Então, muito obrigada, chefe António Silva.
0: Chefe António.
1: Muito obrigada pela sugestão. São refeições leves para este verão.
0: Epá, isto dá para o verão, dá para o inverno, dá para o outono. Estes canolis de pistáceos, dá para todo o ano. A senhora António, muito obrigada pelas suas fotos e pela sua... O seu bom dia, não é? Que isto é uma boa maneira de dizer bom dia, porque
1: exatamente.
0: A comida é uma forma de comunicação, não achas, Joana?
1: A comida senta muita gente à mesa.
0: Exatamente.
1: E em torno da mesa, naquele momento, há muitas conversas.
0: Há muitas
1: há
0: conversas.
1: Há muito convívio.
0: Pois é. E estamos
1: olha,
0: quase a chegar ao fim.
1: Olha, falar nisso, vamos descruzar aqui as nossas pernas, os nossos
0: pois é, porque o nosso bom dia já está a terminar.
1: Já está a terminar. Voltaremos hoje à quinta-feira, feitas bem as contas, na próxima segunda-feira para o nosso programa Almanac em Antena. Quanto ao nosso bom dia.
0: Bom dia. E
1: lá vamos
0: agora
1: nós,
0: vamos nós.
1: O nosso bye-bye.
0: Bye-bye ao Fiderzinho. Ficamos com Katy Perry para acabar a nossa manhã. Até já.
1: Não, tenham um bom fim de semana.

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1: No Evangelho de hoje, Jesus compara o reino dos céus a um grande banquete de casamento. O rei convida muitos convidados, mas muitos recusam o convite, ocupados com os seus próprios interesses. Então manda chamar todos os que encontra pelo caminho. A parábola recorda-nos que Deus convida todos para a alegria do seu reino. Ninguém está excluído do seu amor. Mas aceitar o convite não basta. É preciso revestir-se da veste nova, isto é, viver uma vida transformada pelo Evangelho. Ser cristão não significa apenas dizer que acreditamos em Deus. Significa deixar que o seu amor mude o nosso coração, as nossas escolhas e a forma como tratamos os outros. Todos os dias, Deus continua a convidar-nos para o banquete da sua amizade, especialmente na Eucaristia. A pergunta que fica é: estamos disponíveis para responder ao seu convite?
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0: Boa tarde, Paulo. Pelo segundo mês consecutivo, os juros dos empréstimos para comprar casa subiram em julho para os 3,135%, com a prestação média a situar-se nos 414 euros, um aumento de 3 euros em relação ao mês anterior e mais 20 euros do que em igual período do ano passado. São dados revelados pelo Instituto Nacional de Estatística. Já no Reino Unido, os especialistas sublinham que a bolha do imobiliário rebentou. O preço das casas está em acentuada queda, em particular em Londres, onde os valores chegam a cair cerca de 4%, como nos conta o correspondente António Fernandes.
1: De um lado, os compradores, que enfrentam neste momento taxas de juro muito altas e sofrem com o impacto económico do conflito no Médio Oriente. Do outro, os vendedores, que perante uma espera cada vez maior para vender, entram agora no mercado de forma mais agressiva, nivelando por baixo para tentar encontrar comprador mais rápido. Essa hesitação dos dois lados também está a ser aproveitada por quem compra para arrendar, com investidores a oferecerem valores bastante abaixo do valor pedido, colocando mais pressão nos vendedores ansiosos. De acordo com o Rightmove, um dos principais sites imobiliários britânicos, o preço médio das casas colocadas à venda no último mês desceu uma média de 2%, correspondente a uma redução de 8.500 euros. Números que agravam em Londres, a queda nos preços chega a 4,4%, o que equivale a uma média de menos 35 mil euros. Analistas consideram que a bolha do imobiliário rebentou e que depois de anos em que as casas estiveram hiperinflacionadas, serão os atuais vendedores a pagar a fatura e a baixar os preços, ou então a ficarem reféns de casas em desvalorização.
0: António Fernandes, a Renascença em Londres, é um tema que está já desenvolvido no site da Renascença. De novo por cá, constituído arguído com termo de identidade e residência, o jovem de 24 anos, interceptado pela PSP na Ponte 25 de Abril, depois de ter tentado fazer a travessia numa trotinete elétrica em contramão. De acordo com a polícia, o suspeito estava alcoolizado. Dados avançados pela comissária Cátia Brás, da Divisão de Trânsito da PSP.
2: Detectámos um condutor, um utilizador de trotinete, a conduzir em contramão, no sentido de Lisboa Almada, entrou na zona de Alcântara. Os nossos agentes, que estão permanentemente aqui no posto policial da Ponte 25 de Abril, interceptaram-no. Ele já estava parado na trotinete, no tabuleiro da ponte, porque a trotinete também bloqueou. Verificámos que ele exalava um forte odor a álcool. Submetido ao teste, acusou uma taxa de álcool superior ao permitido por lei, de 2,25 gramas de álcool por litro de sangue, e elaborámos o expediente para remeter ao Ministério Público e ao DIAP de Lisboa.
0: O jovem de 24 anos incorre nos crimes de condução perigosa e condução em estado de embriaguez. Na Polícia Judiciária, anuncia a detenção de um homem de 68 anos por suspeitas de abuso sexual de uma criança de 10 em Portimão, de cuja família era próximo. A denúncia foi feita à PJ por um familiar da menor. O detido vai ser presente a primeiro interrogatório judicial para aplicação de medidas de coação. Na Ucrânia, só para 15 o número de mortos na sequência da mais recente ofensiva russa na região de Kiev. Há registro de pelo menos 40 feridos. Seul condena o lançamento por Pyongyang de cerca de 10 mísseis de curto alcance em direção ao leste da Península. Foi já convocada uma reunião do Conselho de Segurança Nacional da Coreia do Sul. Lançamentos que surgem depois de Donald Trump ter anunciado a redução dos exercícios militares conjuntos com a Coreia do Sul. Tudo para conferir, Paulo, no site da Renascença.
3: Obrigado, Vítor. As notícias estão de volta à antena da Renascença depois da uma da tarde.
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E porque num fim de semana prolongado, ou mesmo só no fim de semana, aquela preguiça que bate forte também sabe muito bem. Miguel Araújo.

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4: São 12 horas e 45 minutos. Atualizamos agora a informação regional. Vamos conhecer os títulos em destaque com o jornalista Paulo Figueira. Boa tarde.
5: Boa tarde. Quase metade dos condutores mortos no ano passado em acidentes de viação tinham ingerido bebidas alcoólicas. Os próximos dias vão ter tempo quente e umidade baixa. O Instituto das Florestas apela à prevenção perante risco de incêndios. Nacional contrata defesa francês e já são 12 os reforços para esta época na Primeira Liga. É uma realidade muito preocupante. No ano passado, quase metade dos condutores que morreram em acidentes rodoviários e foram autopsiados tinham álcool no sangue. O Instituto de Medicina Legal autopsiou 282 automobilistas. 117 tinham ingerido bebidas alcoólicas antes dos acidentes. A estatística revelada pela Autoridade Nacional de Segurança Rodoviária aponta para outro dado que merece reflexão. Um em cada quatro condutores encontrava-se alcoolizado quando perdeu a vida e com uma taxa que ultrapassava 1,2 gramas por litro de sangue, já considerada crime. Entre as 404 vítimas mortais de acidentes de viação e que foram alvo de autópsias, quase 40% apresentavam vestígios de álcool no organismo. Refira-se que na Madeira morreram este ano e até ao momento 9 pessoas em acidentes rodoviários. Tempo quente nos próximos dias e umidade baixa representam um risco elevado de incêndios rurais. O alerta é do presidente do Instituto das Florestas e Conservação da Natureza. No Funchal, a temperatura irá variar entre os 26 e os 29 graus de máxima, de acordo com a previsão do IPMA.
6: De facto, há fatores aqui que influenciam diretamente, fatores meteorológicos, que influenciam diretamente o risco de incêndio. Logo, a temperatura, a umidade e o vento, não é? Estamos de facto a meio praticamente do verão, pronto, já tivemos aqui alguns períodos meteorológicos com alertas, prevê-se que pronto, para o final desta semana as temperaturas aumentam, a umidade reduza, não é? E portanto o risco de incêndio também aumenta e é nestas alturas que efetivamente o alerta a toda a população é importante, principalmente na questão do uso do fogo e, portanto, de todo aquilo que é os comportamentos, por vezes, de risco e negligentes que se possa ter.
5: Nestas declarações ao posto emissor, Manuel Filipe recordou algumas interdições, deixando também recomendações para reduzir o perigo de incêndios.
6: Todas as fogueiras e queimadas não estão autorizadas, estão proibidas, portanto, deixo aqui um alerta para que ninguém utilize o fogo e portanto, tenham a máxima atenção em tudo o que é a atividade, principalmente em espaço florestal, nestas zonas que, de facto, o risco aumenta e, portanto, evitem ao máximo utilizar o fogo, se tiverem que utilizar para eventuais churrascos ou, do ponto de vista lúdico, apenas utilizar nos locais tão definidos para o efeito. Apagar sempre as fogueiras no final da confecção dos alimentos, nunca deixar o espaço, portanto, com a fogueira acesa sozinho, e, portanto, tiraste a atenção, porque, de facto, os comportamentos negligentes são aqueles que são a principal causa de incêndio em Portugal, também aqui na Madeira.
5: O Instituto de Florestas promete estar atento a todos os comportamentos de risco. De resto, o Manuel Felipe lembrou que as unidades de prevenção e vigilância estão em prevenção e prontidão 24 horas por dia.
6: Obviamente a vigilância é feita por várias entidades, mas falando aqui um bocado do trabalho do Instituto de Florestas e Conservação da Natureza, nós na prevenção trabalhamos todo o ano. E, portanto, a prevenção através da limpeza de matos, limpeza de caminhos florestais, limpeza de povoamentos, portanto, é um trabalho que fazemos todo o ano. Esta época do ano, obviamente, a vigilância e a fiscalização é algo que intensificamos, não é? Logo à partida com o Corpo de Polícia Florestal, não é? Mas também através dos vigilantes da natureza e dos sapadores florestais. E, portanto, nesta altura, a vigilância, 24 horas, é feita por nós, como também já é conhecido, com novas tecnologias. Este ano introduzimos os drones com capacidade noturna de vigilância e, portanto, a questão é esta, quanto mais rápido se puder, portanto, verificar e portanto, ver os incêndios, identificá-los, os focos de incêndio, mais rapidamente consegue-se efetivamente fazer o primeiro combate.
5: Manuel Felipe considera que a nova estratégia tem dado resultados. As autoridades têm registado menos focos de incêndio este verão. O valor do cabaz RAM, o indicador que monitoriza mensalmente os preços de 26 produtos alimentares essenciais na Madeira, situou-se em 77 euros em

0: ficaram mais caros. Por exemplo, a farinha de trigo registou uma subida superior a 26%. O PS acusa o Governo Regional de mentir quanto aos níveis de execução das obras realizadas ao abrigo do PRR. A líder do PS, Célia Pessegueiro, lembra que algumas obras inicialmente previstas não se concretizaram. Por isso, o Governo, conforme diz, não pode considerar que a execução do plano foi de 100%.
1: Já vários dirigentes, desde o Presidente do Governo a outros responsáveis pela gestão destes fundos, vêm dizer, falar de um cumprimento a 100%, o que não corresponde à verdade. Traçou-se objetivos iniciais que não foram cumpridos. Habitação, que foram menos de 317 habitações que foram feitas na região, não é cumprir o objetivo. Não cumprir o objetivo ao nível de camas em lar é não cumprir o objetivo. E, portanto, qualquer outro discurso que se faça neste momento é deturpar aquilo que é a realidade. É melhor assumir que o PRR foi cumprido a 60% ou a 70%. Esse balanço final ainda não fizemos, mas também vamos fazer. E queremos que o Governo assuma, neste momento, que traçou objetivos iniciais, que não cumpri, e depois explicar porque é que não cumpri. Mas é mais correto do que estar a dizer que, entretanto, a gente fez ali uns ajustes, reprogramou, e no fim isto dá resto zero, ou seja, gastamos o dinheiro todo, mas nós não cumprimos os objetivos finais, porque essa é a realidade.
0: Por outro lado, Célia Pessegueiro elogia o aproveitamento total dos fundos do PRR, mas considera que houve obras prioritárias não executadas. Funcionários públicos, entre abril e junho deste ano, o número de postos de trabalho na Administração Regional da Madeira ficou abaixo dos 21 mil. Em comparação com o primeiro trimestre de 2026, houve uma quebra de 38 postos de trabalho. Os professores representam 27% do total, seguidos dos assistentes técnicos com 26% do total de empregos. Quanto às câmaras, concentravam no trimestre em análise 3.914 postos de trabalho. Já as juntas de freguesia empregavam cerca de 186 pessoas. Em abril, a remuneração base média mensal fixou-se nos 2 mil euros. O JPP manifesta desagrado com o estado atual do monumento ao Cristo Rei. Milton Teixeira, que é também presidente da Junta de Freguesia do Caniço, referiu que se trata do monumento mais antigo do mundo, destacando a importância para a população e a necessidade de uma recuperação urgente.
2: O nosso Cristo Rei, que é só o mais antigo do mundo, mais antigo que o próprio Cristo Redentor do Rio de Janeiro, mas como podem constatar, este monumento está tapado por taipas há cerca de 4 anos, está seriamente danificado. Temos algumas dúvidas na sua possível recuperação e a nossa crítica vem no sentido de não vermos qualquer interesse institucional por parte do Governo Regional da Madeira e da Secretaria Regional do Turismo em resolver esta situação.
0: O autarca diz que há falta de compromisso por parte do Governo na manutenção do espaço. O dirigente solicitou, por isso, a abertura de canais de diálogo para definir o futuro do Cristo Rei do Garajal.
2: É de um privado, como toda a zona envolvente aqui é de um privado, mas faz-nos confusão quando é o próprio Governo Regional a recolher as rendas dos estabelecimentos comerciais que existem aqui e na praia do Garajal e depois não tem qualquer interesse institucional em resolver um problema de um ex-libris de património da região autónoma da Madeira. Quando vemos esse interesse, e bem, em algumas autarquias aqui da região autónoma da Madeira, na elaboração de contratos de programa para a requalificação de património, volto a dizer, e bem, mas aqui no Caniço e no Conselho de Santa Cruz não existe esse interesse.
0: Autarca do Caniço, do JPP, alerta para o estado de degradação da imagem do Cristo Rei do Garajal. A Festa do Vinho Madeira arranca no domingo com a abertura da 21ª Semana Europeia de Folclore. Na parte inicial deste evento tradicional de verão, destaca-se a presença de grupos de vários países, como dá conta o secretário do Turismo, Eduardo Jesus.
3: Vai de 23 a 27 de agosto, vai-nos garantir 14 atuações, envolvendo o auditório do Jardim Municipal, e é uma organização do Grupo de Folclore e Etnográfico da Boa Nova. Temos grupos

0: que vêm de Portugal continental, outros daqui da Madeira, da Eslováquia, da Croácia e da Espanha.
1: Na festa do vinho Madeira deste ano, o investimento não chega aos 200 mil euros, numa edição que se prolonga até 13 de setembro.
0: Em termos de orçamento para este ano, investimos 192 mil euros, é um pouco menos do que o ano passado. O ano passado foram 206. Tem a ver com a alteração na programação e algumas das iniciativas que foram substituídas por outras que requereram menos investimento. Nomeadamente, tivemos o ano passado o Shakespeare's in the Wine Cellars, que este ano não acontece e que naturalmente aliviou o investimento. Alguns números para complementar esta informação. São cerca de 1.300 pessoas envolvidas em toda esta programação e temos uma ocupação que nos foi reportada pelos empreendimentos turísticos de cerca de 90%, que é exatamente a que registamos também na auscultação que fizemos em período igual ao sector no ano de 2025.
1: A festa do vinho Madeira arranca no domingo. O Funchal e Estreito de Câmara de Lobos são os locais que acolhem as principais atividades. De referir que a comercialização de vinho Madeira atingiu cerca de 3,1 milhões de litros no ano passado. Foram geradas receitas de quase 21 milhões de euros. No futebol, Williams Kololo é reforço do Nacional para a temporada 26-27. O defesa de 26 anos chega oriundo dos alemães do Hannover 96, no empréstimo de uma época. É o 12º reforço oficial a integrar a equipa alvinegra. No Marítimo, Noah Madsen deixou o clube para rumar à 2ª Liga Alemã. O defesa dinamarquês foi um dos pilares defensivos dos verde-rubros na campanha que culminou com a subida de divisão. O jovem futebolista de 24 anos tinha mais um ano de contrato com os insulares, mas acabou por assinar por 4 temporadas com os alemães do Kiel. Em termos competitivos, o Marítimo recebe no sábado o Académico de Viseu, partida da terceira jornada da Primeira Liga, com arranque no Estádio dos Barreiros a partir das 15h30.

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1: Mudar a máquina do Estado nunca foi para os fracos de coração. Em Portugal, a administração pública funciona como um transatlântico antigo, pesado, lento, avesso ao risco e protegido por décadas. Cada tentativa de reforma é recebida como uma ameaça à estabilidade e cada erro é transformado numa prova de incompetência. Quando o ministro Fernando Alexandre decidiu mexer nas fundações do sistema educativo, o país reagiu como sempre reage, com ruído. O erro tornou-se manchete, a resistência disfarçou-se de prudência e a comunicação social, em vez de ser motor de esclarecimento, ecoou como uma câmara de ressonância de estagnação. Mas há uma verdade que na história insiste em repetir. Quem tenta reformar sem errar, acaba por não reformar nada. A obsessão nacional pela infiabilidade processual é o maior aliado do imobilismo. O sistema prefere a mediocridade previsível à inovação arriscada e, por isso, pune quem age e recompensa quem nada faz. Durante décadas, a escola pública foi sufocada por uma burocracia e partidarização. As chefias técnicas transformaram-se em cargos de confiança política e o mérito ficou à porta. Os melhores profissionais migraram, os mais conformados ficaram e o resultado é um sistema que se defende atacando quem tenta mudar. Não é por acaso que o ensino privado floresce. Onde o Estado falhou, o privado oferece organização, exigência e meritocracia. Os números são claros. Em Lisboa e no Porto, mais de metade dos alunos já frequenta o ensino particular. É o retrato de um país que perdeu confiança na sua própria escola. A verdadeira questão é esta. Onde reside a desconfiança ou a confiança nos cidadãos e dos cidadãos? No sistema antigo, previsivelmente mau, ou em quem tenta fazer melhor sabendo que o caminho da mudança implica também alguns tropeços? Confiar em quem faz e corrige é um ato de maturidade democrática. Manter fé no imobilismo é apenas e só masoquismo institucional. Fernando Alexandre não enfrenta apenas uma falha no planeamento, enfrenta também um choque entre a urgência da eficácia e o conforto da inércia. Como dizia Jock Welch, mude antes que seja obrigado a fazê-lo. E o ministro percebeu que o pragmatismo dos resultados tem que esmagar o dogmatismo dos processos. A gestão pública tradicional pune o erro e recompensa a passividade. Mas reformar é também atravessar o rio e sentir as pedras, como lembrava Deng Xiaoping. Avançar é errar, corrigir e pôr o pé e continuar. É assim que se constrói o futuro. O que vemos hoje não é uma discussão técnica, é também uma luta pelo poder. O status quo defende-se atacando o processo. E para resistir, o ministro precisa da perseverança de Steve Jobs, que afirmava: metade do que separa os bem-sucedidos dos fracassados é a pura persistência. Não existem reformas imaculadas. O preço da inovação é a turbulência inicial. Ao enfrentar o conforto da inércia e ao insistir em mudar o que parecia intocável, Fernando Alexandre está a fazer o que o país há muito exigia: governar com coragem. E entre o erro da ação e o crime da omissão, que Portugal e os portugueses escolham sempre o primeiro.
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A gira, na voz de Julio Iglesias. Vamos continuar com a música mais calminha, especialmente pensando no seu almoço. É o seu caso, um bom apetite, um bom almoço na Sintonia PF. Primeiro um bom almoço, um bom apetite. Vai no, está no seu automóvel a caminho de casa, chegue bem, uma boa viagem, um bom almoço na Sintonia PF. Seta além, nesta vida, uma ótima quinta-feira.

Estamos com Biden's Band, Seven Tears, mais uma canção da década de 80, especialmente para o seu almoço. É o seu caso, almoça um bom almoço, um bom apetite, regressa ao trabalho às 14 horas, tem sensivelmente 15 minutos. E, exatamente, não há pressas. Para quem está a ouvir-nos via autorrádio, é o seu caso, uma boa viagem com o PEF e comigo, Joana Ferreira, nesta tarde de verão, 20 de agosto de 2026, do querido mês de agosto. Há que deixar bem vincado. Naturalmente que são muitas as famílias que nesta altura aproveitam para desfrutar das merecidas férias e, ao caso, boas férias. A temperatura máxima para o dia de hoje é de 28 graus, amanhã vai situar-se, aliás, nos próximos dias, a temperatura vai situar-se nos 28 graus, 29, portanto, dias quentes virão.

nada, Fernando, mais uma proposta musical especialmente para o seu almoço. Mas para quem regressa ao trabalho, estamos praticamente a 3 minutos e meio das 14 horas. Bom regresso ao trabalho. Vá lá, boa disposição. Amanhã é feriado, exatamente. Vem aí um fim de semana grande, por isso há que trabalhar confiante, com boa disposição, com muita energia, claro, energias positivadas depois de um belo almoço. Para quem almoça mais tarde, mais vale tarde do que nunca, um bom almoço na Sintonia PEF. Às 14 horas, como sempre, viramos mais uma página informativa com o Canal 1 da Rádio Renascença. Logo depois voltamos para a nossa tarde musical PEF. Eu e a Beatriz Jardim estamos preparadas para trazer-lhe muita música. Até já!

0: Prepare-se, o início da semana vai ter chuva, vento e descida de temperatura. Espera-se uma mudança de tempo para os últimos dias de agosto. As regiões do norte e centro do país serão as mais afetadas, como adianta Ângela Lourenço, do Instituto Português do Mar e da Atmosfera.
1: Estas perturbações frontais que vão trazer principalmente a chuva, vão trazer também as temperaturas mais baixas e que vai afetar praticamente todo o território, embora parece que as regiões norte e centro serão as regiões onde essa precipitação e o vento mais intenso poderá afetar mais. Este episódio de dias mais chuvosos deverá, essencialmente até meados da próxima semana, tudo indica que possa haver aqui uma mudança novamente a partir de 26, 27.
0: O tempo amanhã ainda se deverá manter quente, típico de verão, mas a partir de sábado as temperaturas começam a descer em todo o território nacional. Em resolução, os quatro grandes fogos registados a norte do país já estão em fase de resolução. No terreno permanecem mais de 1.400 operacionais. O fogo em Arouca é o que mais meios mobiliza. No terreno permanecem 587 operacionais e 3 meios aéreos. Crédito habitação, a prestação média continua a aumentar. Os juros dos empréstimos para comprar casa subiram em julho para os 3,135%, com a prestação média a situar-se nos 414 euros. São mais 3 euros em relação ao mês anterior e mais de 20 euros do que em igual período do ano passado. Já no Reino Unido, os especialistas sublinham que a bolha do imobiliário rebentou. O preço das casas está em acentuada queda, em particular em Londres, onde os valores chegam a cair cerca de 4%, como nos conta o correspondente António Fernandes.
2: De um lado, os compradores, que enfrentam neste momento taxas de juro muito altas e sofrem com o impacto económico do conflito no Médio Oriente. Do outro, os vendedores, que perante uma espera cada vez maior para vender, entram agora no mercado de forma mais agressiva, nivelando por baixo para tentar encontrar comprador mais rápido. Essa hesitação dos dois lados também está a ser aproveitada por quem compra para arrendar, com investidores a oferecerem valores bastante abaixo do valor pedido, colocando mais pressão nos vendedores ansiosos. De acordo com o Rightmove, um dos principais sites imobiliários britânicos, o preço médio das casas colocadas à venda no último mês desceu uma média de 2%, correspondente a uma redução de 8.500 euros. Números que agravam em Londres, a queda nos preços chega a 4,4%, o que equivale a uma média de menos 35 mil euros. Analistas consideram que a bolha do imobiliário rebentou e que depois de anos em que as casas estiveram hiperinflacionadas, serão os atuais vendedores a pagar a fatura e a baixar os preços, ou então a ficarem reféns de casas em desvalorização.
0: António Fernandes, o correspondente da Renascença em Londres. Terminamos com uma notícia vinda de Espanha, que registra quase 4.500 mortes relacionadas com o calor desde junho. É o valor mais elevado desde 2022. Espanha, recorde-se à semelhança de grande parte da Europa, atravessa um verão particularmente quente, com várias ondas de calor. Esta e outras notícias, está tudo em rr.pt.
3: Muito bem, foi a edição das duas na Renascença com Isabel Pacheco. Até já, Isabel.

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E depois deste bom ritmo de Sebastian Yatra, ouvimos agora Manu Chao com Me Gustas Tu. E já sabe, se a ti te gusta, a mim me encanta, não é verdade? Continuo connosco no posto emissor do Funchal com vocês, Beatriz Jardim e Joana Ferreira.

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E da minha parte estamos quase a chegar ao final, estamos cada vez mais próximos das 15 horas, vamos ter as notícias com a Rádio Renascença e depois continuam com uma fantástica tarde de boa música e boa disposição com a Joana Ferreira. Para já continuamos com mais uma música, Eros Ramazzotti e Tina Turner, Cose della Vita, que bueno, vita bella.

0: INEM, mais de 26 mil doentes críticos não foram socorridos com os meios mais adequados em 2025. São dados do relatório de atividades dos Centros de Orientação de Doentes Urgentes e Meios de Emergência Médica do INEM, hoje conhecidos. Dados que não surpreendem, mas preocupam tanto a Associação de Técnicos de Emergência Médica como o Sindicato de Técnicos de Emergência Pré-Hospitalar. De resto, Rui Lázaro estranha que o presidente do INEM tome medidas que vão agravar ainda mais esta situação.
1: O que nos surpreende é que o Sr. Presidente do INEM anuncie medidas que vêm agravar estes dados. Ele reconheceu já hoje publicamente que os técnicos de emergência pós-hospitalar são os únicos que, para além de médicos e enfermeiros, estão habilitados a realizar exames complementares de diagnóstico, como o eletrocardiograma, e administrar medicação nos casos mais graves. Mas pretende-se, numa das suas medidas mais estruturais, afetar as 56 ambulâncias tripuladas por estes técnicos a realizar transferências hospitalares, afastando-os assim dos cuidados aos cidadãos.
0: Declarações de Rui Lázaro, ouvido aqui pela jornalista Anabela Góes. Segundo o documento, a taxa de inoperacionalidade deve sobretudo à falta de técnicos de emergência pré-hospitalar. No ano passado faltavam mais de 300 profissionais, ou seja, 25% do previsto. O governo quer abrir caminho para a privatização da Segurança Social. O alerta é do secretário-geral do PCP, isto depois da divulgação do relatório sobre a reforma da Segurança Social. Paulo Raimundo acusa ainda o governo de ser de pouca confiança. Em causa, a entrada do Estado de 13% na capital da REN, anunciada na sexta-feira pelo Primeiro-Ministro.
2: E que, ao mesmo tempo, um governo que quer, diz que vai entrar numa empresa para intervir, é o mesmo que está preparado para alienar a TAP e também preparado para alienar as linhas rentáveis da CPI e que sobre a Galp não faz nada. Não é possível confiar num governo com uma política que faz tudo ao contrário do que anuncia.
0: Declarações de Paulo Raimundo, esta manhã em Sesimbra, aqui no registro da RTP. Crédito habitação, a prestação média continua a aumentar, os juros dos empréstimos subiram para os 3,135% no último mês, com a prestação média a situar-se nos 414 euros, são mais 3 euros do que o mês anterior e mais de 20 euros do que em igual período do ano passado. Prepare-se, o início da próxima semana vai ter chuva, vento e descida da temperatura. As regiões norte e centro do país serão as mais afetadas, como adianta Ângela Lourenço, do Instituto Português do Mar e da Atmosfera.
3: Estas perturbações frontais que vão trazer principalmente a chuva, vão trazer também as temperaturas mais baixas e que vai afetar praticamente todo o território, embora parece que as regiões norte e centro serão as regiões onde essa precipitação e o vento mais intenso poderá afetar mais. Este episódio de dias mais chuvosos deverá essencialmente até meados da próxima semana.
0: Amanhã, por enquanto, ainda se mantém o tempo quente. A partir de sábado, as temperaturas essas começam a descer em todo o território nacional. Notícias menos boas para quem pensa em ir de férias na próxima semana. Está tudo em rr.pt.
4: Obrigado, Isabel Pacheco, com a edição das 3 na Renascença.

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Boa tarde. E exatamente agora vamos continuar na segunda hora da nossa tarde musical PEF de hoje, 20 de agosto de 2026. Está a trabalhar, com certeza, já com a cabeça no fim de semana, um fim de semana grande. Enquanto não acontece, estamos juntos. Bom trabalho, Rosalina, Snap. Por falar em fim de semana grande, amanhã o céu vai estar pouco nublado, o vento vai soprar fraco, a temperatura máxima no Funchal poderá chegar aos 28 graus, a temperatura do mar, a rondar os belíssimos 25 graus Celsius. Bom mergulho! E agora voltamos a mergulhar, digamos assim, na música e no PEF Namor e Bonga Valentim, uma canção com muita energia, muito ritmo para ficar ainda mais bem disposto.

Os famosos ABBA, Gimme Gimme, uma canção que surgiu na década de 70. Continuamos, naturalmente, a preencher, digamos, a sua quinta-feira muito animada. A véspera de feriado vem um fim de semana grande. Enquanto não acontece, força aí desse lado. Bom trabalho, boa disposição. Se não está, faça por isso. A música é essa, vai continuar a acompanhá-lo agora com Survivor, Eye of the Tiger, uma canção dos anos 80, lembra-se?

Iglesias, Miquel Carreira, Bailando. Hoje já são 20 do querido mês de agosto. Boas férias. Vai no seu automóvel, faça uma boa viagem com o PFFM e comigo, Joana Ferreira, até às 16. Westlife, My Love.

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0: Ozuna, El Reggaeton, uma canção que combina muitíssimo bem com esta tarde agradável de sexta-feira. 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
0: Na Mercy, para recordar Missing, uma canção que fez muito furor nos anos 90.

Straits dos anos 70. Esta é daquelas que em casa alinhávamos de início para voltarmos a ouvir pelo menos duas vezes ali à vontade, seguidinhas. É fantástica. Praticamente a 10 minutos das 16 horas, cada vez mais perto, não é? De sair do trabalho. Se não está, anime-se, força aí desse lado, bom trabalho. Amanhã se vai descansar, aliás, vai descansar neste fim de semana grande, tem motivos, o chamado XXL, tem motivos para estar ainda mais bem disposto. Amanhã, como é sabido, 21 de agosto, é o dia da cidade do Funchal, 518 anos de história.

e às 10 horas da manhã estivemos na companhia do simpático colega Tony Santos. Entre as 10 e o meio-dia, na dupla Beatriz Jardim e Joana Ferreira. Depois fomos alternando a emissão, ora a Beatriz Jardim, ora a Joana Ferreira. E agora está na hora de deixarmos aqui o bye-bye, é verdade. Mas não sem antes renovarmos os cumprimentos e o convite para que mantenha a sintonia no PFFM, até que daqui a pouco, às 16 horas, vamos ficar a par da informação com a Rádio Renascença. Logo depois a música vai continuar a acompanhá-lo. Tenha a continuação de uma ótima quinta-feira de verão e aproveite de corpo e alma o fim de semana grande, que não tarda nada, está aí. Boa tarde com Julio Iglesias, de Vaneios.

0: Os municípios esperam receber os impostos pela venda de 6 barragens da EDP ainda este ano. A autoridade tributária já avançou com o processo de liquidação. Só o imposto municipal sobre transações de imóveis tem a receber cerca de 100 milhões de euros. O autarca de Alfândega da Fé, Eduardo Tavares, diz à Renascença que espera que a verba chegue aos 10 municípios afetados ainda em 2026 ou, no limite, em 2027.
1: A EDP tem agora 90 dias depois da liquidação para proceder ao pagamento voluntário desses impostos. Vamos ver se eles cumprem esses prazos. Se cumprirem, podemos até ainda este ano ter dinheiro para os municípios, mas se não for este ano, há de ser no próximo ano. Eu espero que a EDP faça uma reflexão profunda deste processo e que transmita também aos portugueses que de facto está do lado certo, e pagar impostos num negócio deste volume é de facto um ato de consciência, de justiça.
0: A EDP disse em maio que não concorda com a cobrança destes impostos, nem com o valor apurado, e que não irá pagar até que a questão seja decidida em tribunal. Ouvido pela jornalista Sandra Afonso, o presidente da Câmara de Alfândega da Fé diz que já não há risco destes pagamentos caducarem. Mais de 26 mil doentes críticos não foram socorridos pelo INEM com os mais adequados o ano passado, ou seja, um em cada seis ficou sem resposta diferenciada. É o que indica o relatório de atividades do próprio Instituto, hoje conhecido, e que revela ainda que a taxa de paragem das ambulâncias melhorou, ainda assim ficou acima dos 38%. O presidente do INEM reconhece o problema, admite que muitas das viaturas de socorro com cuidados diferenciados nem sempre chegam aos doentes que delas necessitam. Luís Cabral garante que com a reforma em curso vão desaparecer alguns dos obstáculos a uma melhor gestão e diz que todas as unidades de socorro vão ser dotadas com meios de diagnóstico que permitam fazer uma melhor avaliação de cada caso.
2: Temos um concurso neste momento em curso e vamos fazer uma aquisição de 1.400 monitores para entregar todas as ambulâncias, todos os meios do país terão essa capacidade, com transmissão de informação em tempo real para os nossos centros de orientação de doentes urgentes, onde veremos esses eletrocardiogramas e poderemos decidir em conformidade. Na maior parte das situações, eventualmente não será preciso enviarmos uma equipa altamente diferenciada e o doente segue com a viatura de suporte básico de vida até ao hospital.
0: Luís Cabral, presidente da do INEM, entrevistado pela RTP. Já a Associação de Técnicos de Emergência Médica diz que é preciso apostar mais na formação, tanto dos técnicos como dos tripulantes de ambulância. E Paulo Passo receia que a situação possa agravar-se com a política seguida pelo presidente do INEM.
3: Quanto o INEM e o próprio Ministério da Saúde não apostarem de uma vez por todas numa diferenciação superior dos técnicos, que são aqueles que estão presentes em todas as ocorrências, continuamos a não ter a formação adequada para estas pessoas. Inclusive, ainda existe uma intenção por parte do INEM em diminuir a formação que é dada aos seus próprios técnicos, aos técnicos de emergência pré-hospitalar, e continua a não existir uma aposta clara em mais educação, em mais formação para os atuais tripulantes de ambulância de socorro, dos bombeiros e da Cruz Vermelha, o que de facto vai fazer com que este número vá continuar a agravar.
0: Preocupações partilhadas pelo presidente do Sindicato de Técnicos de Emergência Pré-Hospitalar, Rui Lázaro, que já aqui ouvimos, defende que todas as equipas do INEM têm de ser reforçadas. O montante investido em certificados de aforro subiu 15% e bateu um novo recorde em julho. O valor rondou os 44 milhões de euros, de acordo com o Banco de Portugal. É o valor mais alto investido desde o início da série, em dezembro de 1998. Prepara-se para ser um dos filmes mais rentáveis de sempre, não sei se já viste, Inês. Qual? O filme de animação chinês New Life estreou no início de agosto e praticamente ninguém foi ver, mas duas semanas depois já rendeu quase 4 milhões de euros. O segredo é que, depois de se descobrir que a animação foi barata e rudimentar, o filme suscitou o interesse do público como um exemplo de como a arte barata pode ter mais valor do que o feito pela inteligência artificial. O filme conseguiu transformar a troça online em milhões e já é um verdadeiro fenómeno viral.
4: Acho que me convenceste, Anabela, vou ter de ir ver.
0: Vais ter que ir ver, apesar
4: é um
0: de ser mau.
4: Olha, exatamente.
0: Ou transformou-se em bom, não sei.
4: Tal e qual, acho que é melhor ir ver.
0: Exato.
4: Obrigada,
0: até
4: e
0: já.
4: Até já.

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1: Mudar a máquina do Estado nunca foi para os fracos de coração. Em Portugal, a administração pública funciona como um transatlântico antigo, pesado, lento, avesso ao risco e protegido por décadas. Cada tentativa de reforma é recebida como uma ameaça à estabilidade e cada erro é transformado numa prova de incompetência. Quando o ministro Fernando Alexandre decidiu mexer nas fundações do sistema educativo, o país reagiu como sempre reage, com ruído. O erro tornou-se manchete, a resistência disfarçou-se de prudência e a comunicação social, em vez de ser motor de esclarecimento, ecoou como uma câmara de ressonância de estagnação. Mas há uma verdade que na história insiste em repetir. Quem tenta reformar sem errar, acaba por não reformar nada. A obsessão nacional pela infiabilidade processual é o maior aliado do imobilismo. O sistema prefere a mediocridade previsível à inovação arriscada e, por isso, pune quem age e recompensa quem nada faz. Durante décadas, a escola pública foi sufocada por uma burocracia e partidarização. As chefias técnicas transformaram-se em cargos de confiança política e o mérito ficou à porta. Os melhores profissionais migraram, os mais conformados ficaram e o resultado é um sistema que se defende atacando quem tenta mudar. Não é por acaso que o ensino privado floresce. Onde o Estado falhou, o privado oferece organização, exigência e meritocracia. Os números são claros. Em Lisboa e no Porto, mais de metade dos alunos já frequenta o ensino particular. É o retrato de um país que perdeu confiança na sua própria escola. A verdadeira questão é esta. Onde reside a desconfiança ou a confiança nos cidadãos e dos cidadãos? No sistema antigo, previsivelmente mau, ou em quem tenta fazer melhor sabendo que o caminho da mudança implica também alguns tropeços? Confiar em quem faz e corrige é um ato de maturidade democrática. Manter fé no imobilismo é apenas e só masoquismo institucional. Fernando Alexandre não enfrenta apenas uma falha no planeamento, enfrenta também um choque entre a urgência da eficácia e o conforto da inércia. Como dizia Jock Welch, mude antes que seja obrigado a fazê-lo. E o ministro percebeu que o pragmatismo dos resultados tem que esmagar o dogmatismo dos processos. A gestão pública tradicional pune o erro e recompensa a passividade. Mas reformar é também atravessar o rio e sentir as pedras, como lembrava Deng Xiaoping. Avançar é errar, corrigir e pôr o pé e continuar. É assim que se constrói o futuro. O que vemos hoje não é uma discussão técnica, é também uma luta pelo poder. O status quo defende-se atacando o processo. E para resistir, o ministro precisa da perseverança de Steve Jobs, que afirmava: metade do que separa os bem-sucedidos dos fracassados é a pura persistência. Não existem reformas imaculadas. O preço da inovação é a turbulência inicial. Ao enfrentar o conforto da inércia e ao insistir em mudar o que parecia intocável, Fernando Alexandre está a fazer o que o país há muito exigia: governar com coragem. E entre o erro da ação e o crime da omissão, que Portugal e os portugueses escolham sempre o primeiro.
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0: Madeira em Notícia no posto emissor do Funchal. Vamos aos temas em destaque nesta edição. Derrocada na Via Expresso do Seixal, atinge viaturas e fere ocupantes. Quase metade dos condutores mortos em acidentes de viação no ano passado tinham ingerido bebidas alcoólicas. Cabaz de bens essenciais desce 5 euros em agosto, mas o preço da farinha disparou 26%. O Funchal festeja 518 anos esta sexta-feira. Há sessão solene no espaço do Conselho. Uma derrocada na Via Expresso do Seixal provocou ferimentos nos ocupantes de pelo menos 3 viaturas. Os veículos sofreram igualmente danos após terem sido atingidos por materiais que se desprenderam da encosta. Pedras e troncos desceram de vertente ao longo de dezenas de metros até ficarem no pavimento. A via foi encerrada por motivos de segurança, conforme adiantou a Secretaria das Infraestruturas. O comunicado deu ainda conta do envio para o local de uma equipa de rocheiros para avaliação do talude. Esta não é a primeira vez que se verificam derrocadas nesta zona da Via Expresso. Já no passado recente, alguns veículos foram atingidos. A Câmara do Porto Moniz vem alertando para a necessidade de uma intervenção urgente, exigindo do Governo Regional o avanço de um projeto já previsto para esta área. É uma realidade muito preocupante. No ano passado, quase metade dos condutores que morreram em acidentes rodoviários e foram autopsiados tinham álcool no sangue. O Instituto de Medicina Legal autopsiou 282 automobilistas, 117 tinham ingerido bebidas alcoólicas antes dos acidentes. A Autoridade Nacional de Segurança Rodoviária aponta para um outro dado que merece uma reflexão profunda. Um em cada 4 condutores encontrava-se alcoolizado quando perdeu a vida, numa taxa que ultrapassava 1,2 gramas por litro de sangue, já considerada crime. Entre as 404 vítimas mortais de acidentes que foram autopsiadas em 2025, quase 40% apresentavam vestígios de álcool no organismo. Na Madeira, refira-se que até esta altura morreram 9 pessoas em acidentes de trânsito. Jorge Carvalho reitera que vai cumprir as promessas assumidas com os funchalenses. Esta sexta-feira são assinalados os 518 anos da cidade do Funchal. É feriado neste concelho. Na mensagem aos munícipes, o presidente da Câmara deixa a garantia de que o programa eleitoral é para respeitar.
1: Queria deixar uma mensagem aos funchalenses. Renovar o nosso compromisso de que, efetivamente, a nossa missão e o compromisso que foi assumido com os funchalenses é para ser cumprido, na certeza de que é também nesta relação de proximidade que nós, tendo a informação, tendo acesso àquilo que são os desafios, as dificuldades, possamos encontrar também as melhores respostas. A melhor resposta é sempre aquela que resulta de uma análise mais próxima e que resulta também da afirmação individual. Por isso, neste Dia da Cidade, que todos possam dar o seu contributo para construirmos uma cidade melhor para todos, os munícipes fazendo-nos chegar aquilo que são as suas preocupações e os seus desafios, nós que temos a responsabilidade de liderar, encontrar também as soluções para esses desafios.
0: Ao programa Alma Latina do posto emissor, Jorge Carvalho apontou o setor da habitação como a grande prioridade e desafio do presente mandato.
1: Não temos muitas reservas de que no atual mandato, face àquilo que são os desafios que neste momento a comunidade e particularmente os munícipes da nossa cidade têm como desafio, é a habitação. E aquilo que nós nos propusemos é que já está algumas coisas a acontecer, já estão em andamento, mas acreditamos, e é esse o nosso grande objetivo, e será esse um fator também de realização e de satisfação, é de no final do mandato podermos
2: ter mais habitação.
1: Concretizado esse compromisso.
2: Quantos fogos têm previsto estar concluídos até...
1: Neste momento temos 94 em execução.
2: Sim.
1: Temos previstos mais alguns, não quero dizer muitos mais, porque muitos podem parecer efetivamente, mas mais alguns. Estas questões também são dinâmicas, desde as parcerias, as necessidades que também vão evoluindo, mas vamos procurar encontrar soluções.
0: Jorge Carvalho, o presidente da Câmara do Funchal, a cidade assinala esta sexta-feira 518 anos, é feriado no concelho. Logo pelas 9 da manhã tocam-se os hinos e será hasteada a bandeira do município. Meia hora depois realiza-se uma cerimónia religiosa na igreja do colégio, às 10h45. Tem início a sessão solene nos espaços do concelho. O valor do cabaz RAM baixou cerca de 5 euros em relação ao mês de julho. O indicador monitoriza mensalmente os preços de 26 produtos alimentares essenciais na Madeira. Este mês de agosto situou-se em cerca de 77 euros, menos 6% face a julho. Em comunicado, a Secretaria da Economia destaca as quebras nos preços das carnes, na ordem dos 3 euros, e ainda das verduras, leguminosas e conservas. Em sentido inverso, o preço da fruta subiu quase 4%, o pão e cereais também ficaram mais caros. O custo da farinha de trigo disparou mais de 26% em apenas um mês. O programa Estudante Insular já ultrapassou os 36,5 milhões de euros em adiantamentos às famílias com alunos universitários fora da região. Criado em 2018 pelo governo de Albuquerque, o plano tem evitado o pagamento de montantes elevados pelas viagens. Após uma reunião com responsáveis pelo Gabinete de Acesso ao Ensino Superior, o deputado do PSD na Assembleia, Bruno Melim, realçou o alcance desta medida.
3: Esta é uma medida que já abrangeu mais de 11 mil estudantes, numa lógica que previne exatamente o acesso ao ensino superior daqueles que estudam fora da região. É a verdadeira medida de apoio social, em que os nossos estudantes não têm que adiantar verbas como acontecem na altura do Natal, da Páscoa, ou no final do ano letivo, que superava o antigo teto dos 400, 500 e 600 euros, e onde o Governo Regional se tem substituído num valor médio que tem sido pago pelos estudantes, que anteriormente era de 65 euros, 59 euros, no valor médio que ao dia de hoje se situa à volta dos 60 euros.
0: O deputado social-democrata aproveitou para clarificar: os novos estudantes colocados em universidades do continente, ou Açores, já podem beneficiar da medida.
3: Os estudantes que tenham, a partir de domingo, o seu mail de colocação num estabelecimento de ensino superior fora da região, portanto do território continental, têm acesso ao programa Estudante Insular. É falso, é mentira, aqueles que na oposição têm propagado informação de que este programa não é acessível a quem entra no ensino superior, isso é falso. Desde 2021 essa já é uma realidade e os estudantes o que fazem uma inscrição condicionada junto às agências protocolizadas, que neste caso são 18 agências, fazem a inscrição, pagam apenas os 59 euros, compram a viagem e depois, naturalmente, fim do processo de matrícula, é entregue na respectiva plataforma, de forma a concluir validamente a sua inscrição.
0: Bruno Melim, deputado do PSD. Funcionários públicos, entre abril e junho deste ano, o número de postos de trabalho da administração regional ficou abaixo dos 21 mil. Em comparação com o primeiro trimestre de 2026, restou-se uma quebra de 38 postos de trabalho. Os professores representam 27% do total, seguidos dos assistentes técnicos, com 26% do total de empregos na administração pública madeirense. Por sua vez, as 11 câmaras municipais concentravam no trimestre em análise 3.914 funcionários, enquanto as juntas de freguesia empregavam cerca de 190 pessoas. Em abril, a remuneração base média mensal fixou-se nos 2 mil euros. A festa do vinho Madeira arranca no próximo domingo, com a abertura da 21ª Semana Europeia de Folclore. Na parte inicial deste evento, o tradicional de verão, destaca-se a presença de grupos de vários países, como dá conta o secretário do Turismo, Eduardo Jesus.
4: Vai de 23 a 27 de agosto, vai-nos garantir 14 atuações, envolvendo o auditório do Jardim Municipal, e é uma organização do Grupo de Folclore e Etnográfico da Boa Nova. Temos grupos que vêm de Portugal Continental, outros daqui da Madeira, da Eslováquia, da Croácia e da Espanha.
0: na Festa do Vinho Madeira deste ano. O investimento não chega aos 200 mil euros, uma edição que se prolonga até 13 de setembro e que vai trazer imensos turistas ao território.
4: Em termos de orçamento para este ano, investimos 192 mil euros, é um pouco menos do que o ano passado. O ano passado foram 206, tem a ver com a alteração na programação. Alguns números para complementar.

Clubes são os locais que acolhem as principais atividades que vão acontecer também noutros pontos da ilha. Dados oficiais indicam que em 2025 a Madeira exportou 3,1 milhões de litros de vinho, gerando receitas de primeira venda de aproximadamente 20,6 milhões de euros. No futebol, Williams Kokolo é reforço do Nacional para a temporada 26-27. O defesa chega oriundo dos alemães do Hannover 96, no empréstimo de uma época. É o 12º reforço oficial a integrar a equipa alvinegra para a presente temporada. Em termos competitivos, o Nacional joga no domingo com a Vitória de Guimarães na véspera. Também a contar para a Primeira Liga, o Marítimo recebe o Académico de Viseu, partida da terceira ronda com arranque no Estádio dos Barreiros a partir das 15h30. Os verde-rubros venceram todos os jogos desde o início do campeonato. Agora fica com a previsão do estado do tempo para esta sexta-feira, feriado no Funchal, céu muito nublado, aguaceiros fracos e dispersos a norte e zonas montanhosas e vento fraco a moderado de norte a nordeste. A temperatura desce ligeiramente nas terras altas e no Funchal a máxima deve andar pelos 28 graus.

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1: No Evangelho de hoje, um doutor da lei pergunta a Jesus qual é o maior mandamento. E Jesus responde com uma simplicidade desarmante: amarás o Senhor teu Deus com todo o teu coração, com toda a tua alma e com todo o teu espírito. E amarás o teu próximo como a ti mesmo. Toda a vida cristã cabe nestas duas atitudes: amar a Deus e amar os irmãos. Não podemos dizer que amamos a Deus se fechamos o coração a quem precisa de nós. E também não conseguimos amar verdadeiramente os outros se primeiro não deixarmos que Deus enche o nosso coração com o seu amor. O amor de que Jesus fala não é apenas um sentimento, é uma escolha diária. Saber escutar, perdoar, servir, acolher e fazer o bem, mesmo quando custa.

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